0: peste nas minhas gavetas é usado como uma espécie de alerta irônico para afastar os olhares e até atitudes de alguém que dá em cima dos pares de outras pessoas. É, aquela pessoa que tá dando em cima da sua mulher, tá dando em cima do seu marido, tá dando em cima do seu namorado. Mexe nas gavetas não, gente, que dá problema, dá perigo, viu? Quem vê o sucesso da dupla talvez não imagine sua trajetória, que passou por renúncias, desafios e até passagens pelo campo de futebol. Em entrevista ao G1, a dupla, que completa 6 anos de estrada, é apadrinhada por Marcos e Belucci, falou sobre os bastidores de seus hits, as trajetórias individuais marcadas por desilusões e superações, e a virada definitiva de carreira após a união dos dois com a aposta de um padrinho musical cá entre nós, daqueles, né? Bom, eles são naturais de Paracatu, aliás, natural de Paracatu, Minas Gerais. Danilo, de 31 anos, deu os primeiros passos na música aos 9 anos, começou mais do que cedo, né? Danilo dividia uma kitnet de cerca de 30 metros quadrados com um amigo e dormia na sala enquanto estudava modão no violão e dava suas primeiras canetadas na composição. Bom, não vou me estender contando toda a história dos caras, senão a gente vai ter seu novelo de lã, né? E o programa vai ser especial Danilo e Davi. Mas pra você que não sabe, aos 13 anos, Alan Marcelo de Souza Celestino, nome de batismo de Davi, passou em um teste para o Velo Clube e foi morar no alojamento do time. A experiência, segundo ele, foi traumatizante. Após meses de treinamento, Davi foi desligado do time. Foi minha primeira decepção. Você sabia disso? Informação sobre seu artista predileto é aqui, viu? Só mesmo no seu programinha, que é o Vibe Sertanejo. Gostou dessa notícia bacana e interessante, viu? Confira todo o bate-papo aí na internet pra você que tá afim de saber mais sobre os caras. Enquanto isso, a gente manda o play. Janete e Cristiano, Criei um Grupo.
1: Criei um grupo.

0: E assim, mais uma porteira está sendo fechada aqui no Vibe Sertaneja. Sim, com Matheus e Cauã, admita, com participação dela de novo, Lauana Prado, que hoje, pelo visto, o programa tá parecendo um especial de Lauana Prado. O programador hoje estava inspirado, hein? 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

Dando sequência por aqui nas nossas notícias, falando de Leonardo, brinca que vai apagar o Pix após aprender a usar a ferramenta. Dá muito trabalho. Leonardo mostrou que ainda está se acostumando com o universo das transferências bancárias digitais. Depois de finalmente aprender a usar o Pix, o cantor sertanejo já demonstrou arrependimento e, em tom de brincadeira, afirmou que pretende até deletar a ferramenta por considerá-la trabalhosa. A cena foi compartilhada nas redes sociais por sua esposa, a influenciadora Poliana Rocha, que voltou a registrar o marido falando sobre a novidade. No vídeo, Leonardo aparece comentando com bom humor que a experiência não foi exatamente como imaginava. Tô gostando não, dá muito trabalho esse trem, vou deletar ele, disse Leonardo aos risos. Ah, meu Deus do céu, Leonardo sendo Leonardo, né? A declaração rapidamente divertiu os seguidores do casal, que se identificaram com a dificuldade do sertanejo em lidar com as tecnologias mais recentes. O assunto ganhou repercussão poucos dias antes, quando Poliana revelou que Leonardo finalmente havia aprendido a fazer transferências via Pix. Na ocasião, ela confessou que a notícia a deixou bastante preocupada, já que sempre evitou ensiná-lo a utilizar a ferramenta. Segundo a influenciadora, alguém abriu uma conta bancária para o cantor e explicou como funcionava o sistema de pagamentos instantâneos, o que acabou frustrando sua tentativa de manter o marido longe da novidade. Ah, vocês não têm noção, tudo que eu não queria aconteceu. O Leonardo acabou de me ligar e falou que aprendeu a fazer Pix. Eu até hoje segurei para ele não fazer, não ensinar ele a fazer, porque já conheço, né? E algum excomungado abriu uma conta para ele e ensinou ele a fazer Pix. Eu estou com a cabeça quente. Confira aí o vídeo super engraçado nas redes sociais. Ah, Leonardo, que não existe, viu? É um engraçado mesmo. E você, também tem a mesma dificuldade que Léo? Conta aí pra gente que eu tô afim de saber. Ai, Leonardo, é a modernidade, meu filho. A gente tem que se adaptar, porque senão a gente fica pra trás. Dando sequência na programação do Vibe Samy Rico, a carta.

da moda doída, em especial pra galera do Chapelão e Fivela na Cintura. Esse é o Vibe Sertaneja. Pra você que tá aí ilustrando a sua botina, vai curtir alguma festa água, leva de bodó que eu tô doida pra ir. Ai, tá aí o som de Ana Castela. É que eu não te esqueci. Aquela moda doída apaixonada pra galera do agro. Estão sempre ligadinhos aqui no Vibe.

meses, Luana Prado grava DVD intimista e dedica música ao filho, nosso legado. Ó, oh, que bonitinho, né? Em uma noite marcada por pura emoção e celebração, a cantora Luana Prado deu um dos passos mais sensíveis da sua carreira. Na última quarta-feira, a artista reuniu a imprensa e um grupo seleto de fãs num casarão histórico em São Paulo para a gravação do seu mais novo projeto audiovisual intitulado Cantos da Casa. Né, tá, né, 8 meses aí, já tá quase estourando o pote, viu? Tá lindíssima. Exibindo um visual deslumbrante composto por um top decotado e uma saia country branca, o grande destaque da noite foi, sem dúvida, a barriga, né, de 35 semanas de gestação da artista. Grávida de 8 meses do seu primeiro filho, Dom, cujo nascimento está previsto para agosto. Luana brincou com a proximidade do parto sem esconder a ansiedade e felicidade do momento. Esse projeto é muito especial e tenho certeza que vai marcar não só a minha vida, mas a de muita gente. Estou grávida de 35 semanas e estou mais grávida do que nunca, contando as horas para esse menino ser expulso do condomínio, mas muito feliz, mais uma vez, por estarmos vivendo esse momento juntos, declarou a futura mamãe sob aplausos. Estava lindíssima, né? Diferente dos trabalhos grandiosos e de arenas que marcaram os seus últimos anos, Cantos da Casa aposta numa atmosfera acolhedora. O repertório é composto por 6 faixas inéditas, algumas delas com assinatura de composição da própria sertaneja. Entre as canções apresentadas em primeira mão para os 100 fãs presentes, os grandes destaques foram Saudade Sua, Problemática, mas, no entanto, o ápice da noite ficou por conta de Dom, uma música escrita por Luana, em parceria com amigos próximos, feita especialmente como uma carta de amor e boas-vindas para o seu filhote. Confira o momento aí nas redes sociais. Que momento lindo, né? E super especial na vida de Luana Prado. Lindinha demais, viu? Bora de música por aqui. A gente segue, né? Com Léo Foguete. Beijo, beija-flor.

0: da tia, pra você que tá com as amigas, pra você que tá curtindo aqui o Vibe Sertaneja em volume máximo e curtiu o sonsaço de Daniel. Só dá você na minha vida, música linda demais. E daqui a pouquinho eu tô de volta, sabe com quem? Com o Boteco da Ju.
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1: 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Porque a gente segue com o Vibe Sertaneja, trazendo um sonsaço agro pra você, na voz de Juliano César, rumo a Goiânia.

0: Finanças.
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0: acelerado. Trazendo pra você aí spoiler dessa novelinha que tem dado o que falar e tá boa por demais, né? Você que adora chegar em casa do trabalho, deitar no seu sofazão e assistir aí, né, a sua novelinha predileta. Então o Gil Godoy traz aqui pra você um pouquinho do que vem por aí. João Raul e Agrado namoram. Rolei tenta intrigar Eduarda contra Agrado. Gael e Nayane ficam juntos e Zilá se preocupa. Ah, mas tadinho do Gael, ele é usado de gato sapato brasileiro. Laurinha gosta das atitudes de Malvino. Tino sente ciúmes de Selon com Laurinha. Ah, meu Deus do céu, mas vai dar pano pra manga essa novela, viu? Bará tenta se aproximar de Thalita. Ronei maldiz João Raul para Thalita. João Raul afirma a Agrado que não cederá às provocações de Ronei. Eva e Vânia têm um encontro. Agenor e Vilma não compreendem a atitude de Laurinha. E Nayane assume seu amor por Gael. Que bonitinho, finalmente, né? Mas leva o cara a sério, poxa, ele é mó bacana. Agrado e João Raul fazem uma viagem secreta e namoram a roda. Oh, meu Deus do céu, tô precisando disso, viu? Mas tá aí pra você um pouquinho de spoiler sobre a sua novela predileta e favorita aqui no Conexão Total. Você que torce por João Raul, tá aí, né? O casalzinho finalmente tá mais junto que chiclete de ontem. Mais grudado que chiclete de ontem. Curtiu o spoiler da sua novelinha predileta aqui no Vibe Sertaneja? Novelinha Sertaneja tem sim, senhor. E vai curtir também, né? As melhores músicas, Guilherme Benuto. Vai faltar eu.
1: Vai faltar eu, só pra você saber, tá? Mais ou menos assim, ó.

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0: você, encerrando assim mais um bloco do Vibe Sertaneja. Luan Pereira, Panda, 10 segundos. Excelente início de finalzaço de semana pra você que tá aí com o Gil Godoy parecendo uma cebola encamada. Se repreve de roupa pra ver se aquece, né? Aumenta bem esse volume que aqui você fica quentinho.
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aos palcos após cirurgia. Tá aí a notícia que todo mundo tava esperando, né? O cantor Henrique da dupla Sertaneja com Juliano marcou seu retorno aos palcos no último dia 10 de maio. Em uma cidade, né, em Itapecerica, para ser mais, né, específica, da Serra, lá no interior de São Paulo, tá? A apresentação assinalou o fim de uma pausa forçada de 13 dias que foi necessária para que o artista se recuperasse de uma cirurgia de emergência. Com a volta às atividades, a dupla retoma sua agenda de shows, dando continuidade aos compromissos previamente agendados. A interrupção na rotina de shows de Henrique foi motivada por um procedimento cirúrgico emergencial para corrigir uma hérnia inguinal bilateral. Esse problema de saúde localizado na região da virilha é conhecido por causar considerável desconforto e dor, o que impossibilitava o cantor de manter um ritmo intenso de apresentações e viagens pelo país. A intervenção médica e o período de repouso foram essenciais para a recuperação do artista. Então, para você que queria saber quando que ele ia voltar aos palcos, voltou! No último dia 10 de julho. Era a data prevista, né? Mas aí ninguém podia ainda confirmar se ele ia voltar ou não, mas tá aí. Voltou e voltou com tudo. Melhoras pro cara, né? Que fique tudo bem, que ele se recupere 100%. Henrique da dupla com Juliano, que voltou com tudo com as agendas de shows. Seguimos com o último bloco do Vibe. O Guilherme foi mal, Deus.

0: última porteira do Vibe Sertaneja com Nayara Azevedo. Última vez com Cleiton e Romário. Vou ficando por aqui, fechando a nossa porteira. Tô indo nessa, viu? Bom finalzaço de semana pra galera do Agro que vai pras festas. Por favor, curta com moderação. A gente se encontra no próximo Vibe pra fazer essa festa, se for fé por aqui. Aquele beijo instalado. Tchau!
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5: Opa, a partir de agora mais uma edição do programa Bailão, melhor e mais dançante do seu rádio. Prazer, eu sou o Alisson Martins, com muito prazer, no prazer da sua companhia, tocando o que te toca e sem medo de ser feliz, para começar mais uma edição do nosso programa, que faz parte aqui da programação da emissora. O ano é 2026, e aí, tudo bem com você? Saudade, hein? Essa semana aí, tava demorando a chegar o programa, né? Semaninha, parece que demorou um pouco mais, né? Eu quero mandar um abraço especial pro pessoal da banda Pérola Negra, sempre na parceria, mandando músicas boas, inclusive trazer duas já na abertura do programa aí, né? Cerveja e Socorro e Asas, duas pérolas, duas clássicas da programação de bandas do Brasil e

de volta aqui no Bailão. E aí, tudo bem com você? Curtindo a nossa programação? Seja feliz demais com a gente, porque eu estou feliz e na sua companhia. E para pedir a tua música é pedidomusical.com.br.

né? 2026, não se perca não, hein? Esse é o Bailão, há muitos anos levando a boa música de bandas e sertanejo dançante para todo o Brasil.

0: assim encerramos mais uma edição do nosso programa Bailão, o melhor e mais dançante do seu rádio. Semana que vem eu tô de volta, claro, sempre trazendo aquela energia positiva pro seu rádio.
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0: Rapidinho, voltei. E aí, tudo bem com você? Prazeraço, hein? Meu nome é Alisson Martins e pra você entrar em contato comigo, pedidomusical.com.br.

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0: Este é o programa Bailão, melhor e mais dançante do seu rádio. Tá em casa, tá no trabalho, tá onde? Tá por aí, dando uma volta, curtindo aqui o nosso programa. Muito obrigado pela audiência.

0: Ó, daqui a pouquinho tem muita música boa igual essa, hein? Segura aí.
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0: O que é bom no rádio é melhor aqui no bailão. E aí, beleza? Estamos de volta. Tá volume, tá? A energia positiva do rádio é aqui.

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1: Cinco horas e 33 minutos.
2: 24 graus.
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0: Diego, bonito. Pereira ali fazia horas que não trabalhava, né?
1: Bom dia, aposentado, fazia hora mesmo, não é? Servia.
0: Pois é, senhor.
1: Eu já estava aposentado e ficava esperando pelo outro, ó.
0: Mas é que eu falei com uma das firmas, 3 ou 4 horas, se tu parar com o programa, eu paro também. E aí, eu me vejo obrigado. Agora tu não. Eu achei que tu já estava aposentado desde guri aí.
1: Tiveram, quero me aposentar, senhor, não adianta, cara.
0: Mas também...
1: O senhor fica me chamando quando eu quero.
0: Fica só sentado ali, dando música ali, se aposentar com...
1: É, o cara só sentado falando aí,
0: que trabalhou. Quer se aposentar, né, Sérgio? É, bom dia, então, ouvintes aí, né? A gente gosta muito desses brinquedos aqui. É, para vocês que madrugam, vocês que levantam cedo, outros que estão trabalhando, bom dia. Pessoal aí do hospital, pessoal da rota também... Pessoal da brigada, da polícia civil, e por aí vai indo o exército ali, do segundo, da engenharia, quem tira serviço aí, né? É, bom dia, o Paulinho também, se não tá trabalhando, vai trabalhar agora de manhã, né, Paulinho do Mato Grande, claro, e por aí vai indo. Pessoal aí da rota, é 24 horas por dia, né? E outras empresas também. É, eu e o Bonimar ficamos aqui até as 7h30. Eu. Ele fica aí até o meio-dia.
1: É 11h40.
0: Tá? 11 o quê?
1: 11h40?
0: É, 11h20, 20 para meio-dia. O mais certo é 20 para meio-dia, né? Aí tu vai embora para casa e assume outra mesa de áudio na nossa Rádio Cultura. Com certeza o seu Edson. Acho que é. Se não é, o Vitor.
1: O Vitor?
0: É o Vitor, é. Tá. Eu peguei ele domingo passado aqui, o Vitor. Isso. 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Também o alto volume aí, vamos baixar um pouco aqui, meu. 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São as firmas aí que ficaram com vocês até às 7h30 da manhã, meu, certo? Tá? Então está. É, quantos graus tem aí, Moimar?
1: 24 graus.
0: 24.

0: 4, tá certo isso aí? Hã?
1: Certíssimo, meu irmão.
0: 24 graus. Tá, então abre a porteira da Invernada, a grande da música, e vamos abrindo aí com três músicas pro programa de hoje.
1: Tá, vamos chamar pra cantar então, senhor Gilton de Freitas, Lembrança do Passado, Teixeirinho Esperando Ser Feliz e Aldair de Freitas, Previsão.
0: Dá alguém teu fluxo.

0: 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Tá? Certo? Vamos botar a música, né, companheiro Bonimar? E aí, o resto é conversa.
1: Quem tá ouvindo, tomando um bom chimarrão, é a Nelsinha, bandeirista, seu Elbio. E a hora certa, a temperatura, seu Elbio, 5h56?
0: Falta 4 para 6, e a temperatura tem em torno do que? Dos 24 graus.
1: Tá, Nilton Ferreira, aguaceiro, depois Walter Moraes, marca de um campeiro, e Joca Martins, esquilador.

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0: vão botar música aí, né, Bonimar? Isso.
1: Vão trazer música então, seu Óbvio?
0: Claro, vão botar.
1: 6:11 agora, temperatura 24 ainda.
0: 6:11.
1: É, isto, 6:11. Luiz Marenco batendo água. João de Almeida Neto, razão do Boca Braba. E Porca Véia marca porrada, seu Óbvio.

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0: 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É, o seu Antônio Ávila já deu boi pro cavalo, né? Tem que dar, levantar a sede e botar boi pro cavalo aí. 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Vamos botar a música, né, companheiro Bonimar?
1: Vamos lá, companheiro.
0: Isso.
1: Vamos trazer para cantar então o amigo João Luiz Correia, Tempo Feio. Tempo Feio, faz dia que tá assim o Tempo Feio, né? E não vem a chuva, acho que vem hoje.
0: Vento norte, ontem, né?
1: Exatamente.
0: E hoje eu acho que já tá norte o vento, mas vai chover.
1: Tá João Luiz Correia, depois Pedro Hortaça, time de Galo, Telmo de Lima Freitas, um domingo nos resbalam.

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1: 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Vamos botar música, né, companheiro?
3: Não vai mandar um lozinho pro amigo novinho?
1: Novinho?
3: Tá cheirinho, é.
1: É, o novinho.
3: Já tá chimarrando.
1: Agora há pouco aqui. Não falei?
3: Não.
1: Mas já...
3: Ele mandou mensagem aqui agora, dizendo pro seu Elvio que eu tô mateando aqui. É, ele pode vir, ele pode vir almoçar comigo, se quiser. Pra trazer a carne.
1: A carne, pra jurar. É o novinho lá no Itaxerê. Vamos botar a música pra ele então aí.
3: É. Marinê Siqueira, Cheira de Galpão, Pedro do Missioneiro, eu e a Tapera, crioulo dos Pampa, pelo duro e a voz macia, seu Elvio.
1: Certo.

Alvorada Pampiana, pessoal, é um programa domingueiro. 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Ah. O pessoal lá de do Posto Santa Lúcia, o frentista, tem gente de aniversário aí hoje aí, tem. Os frentistas lá do Posto Santa Lúcia, ontem eu estive por ali, estava... E hoje tem festa.

0: Como é seu nome, senhor, hein?
1: Santa Luzia, Natanael, posto. Olha, o animal passa os anos, Natanael, está de aniversário, é o índio mais chuco do Rincão do Ivaí, o pessoal que trabalha ali no posto Santa Lúcia. É. Não, mas o Natanael é...
0: Natanael trabalha no posto ali também.
1: Ah, trabalha no posto Santa Lúcia?
0: Isso, é. Tá. Gerente é o Paulinho, né?
1: Ah?
0: Gerente é o Paulinho ali do posto, né?
1: Sim, é. Do posto Santa Lúcia.
0: Exato.
1: Antigo posto de Chaco ali.
0: Ele também tá homenageando o colega dele, Miguel Saraiva, hein? O índio mais chato.
1: Ah, o Miguel Saraiva que tá de aniversário. Será que ele é? Ah, no posto Santa Lúcia. Meu abraço a todos vocês.
0: É o índio mais chuco do Rincão do Ivaí.
1: Isso. Rincão do Ivaí. Tem o Ivaí e tem o Ivaí,
0: né? Então vamos ali um porco hoje, né? Pra fazer esse churrasco, né?
1: É, mas vocês querem uma carne pro churrasco, vão lá no açougue mini mercado preto, que eu vou deixar lá comprado pra vocês.
0: Ah, galo velho, tá forte, já é, pago já,
1: eu
0: né?
1: Eu cobro, vocês pagam.
0: Ah, tem que...
1: Eu só deixo separado.
0: Não, você tem que pagar, eles iam lá pegar lá.
1: É, isso mesmo. Vamos botar a música então pra todos que estão. Ah, aqui meu amigo Paulo Bidinotto também. 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Vamos botar a música então pra vocês aí.
0: Vamos trazer então a hora certa, 7:02, a temperatura 24, seu realmente se mantém.
1: É, 24 graus ainda.
0: Vamos ali um pouco então com o Mano Lima. Chegando no Mano Lima. Berenice da Zambuja, Chimarrita, Galponeira e Tio Novo Araújo, Mate Novo. Vamos matear também na madrugada, tchau.

0: 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Ah, certo? 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Certo, pessoal? O que mais aqui que é? 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Certo?
1: Já falou tudo isso, meu? Já falou tudo que tinha que falar? Então vamos botar uma ligação no ar aqui que você está esperando.
0: Quem? Dona Débora?
1: Isso, dona.
0: Tá, vamos falar com a Dona Débora, são 7:20. Bom dia, Dona Débora.
2: Bom dia, seu Elvio. É um imenso prazer falar com o senhor.
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0: Obrigado, obrigado. 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Vamos botar música então, né?
1: Vamos pra música, vou dar uma música aqui pro João Manuel Bica.
0: Falta 5 minutos pra nós. Pra quem?
1: Pro João Manuel Bica, mandou uma música.
0: Bica, meu galo.
1: E também pro vice-prefeito Jefferson Meniz, tá sempre na escuta.
0: Tá escutando?
1: É, sempre diz que escuta o programa aqui de manhã.
0: Certo. É, já o relógio vai nos correndo. 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Agradeço.

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1: 7 horas e 37 minutos. 24 graus.
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Bom dia, amigo ouvinte. Que bom é ter você na nossa companhia nesta manhã de domingo, 19 de julho. Este é o programa Hora Luterana, um programa da Igreja Evangélica Luterana do Brasil, Congregação Cristo de São Borja. Vamos meditar na palavra de Deus nesta manhã, destacando o Evangelho de Mateus, no capítulo 13, versículos do 24 ao 26, onde nós lemos: Jesus contou outra parábola. Ele disse ao povo: o reino do céu é como um homem que semeou sementes boas nas suas terras. Certa noite, quando todos estavam dormindo, veio um inimigo, semeou no meio do trigo uma erva ruim chamada joio, e depois foi embora. Quando as plantas cresceram e se formaram as espigas, o joio apareceu. Querido ouvinte, a Bíblia é a história do povo de Deus. É a história de pessoas com Deus. Inclusive, Jesus fazia questão de recordar antigas histórias judaicas. Também ele fazia questão de usar as parábolas do cotidiano. Do mais humilde ao mais letrado, do pequeno ao idoso, todos captavam as palavras do Senhor. Em certas situações, Jesus explicava suas narrativas. Em outras, ele deixava o tema solto no ar. Então, os evangelhos estão recheados de parábolas. E Mateus tem algumas exclusivas que somente ele conseguiu registrar. Por exemplo, esta parábola do joio e do trigo. Mas o que é o joio? Era uma erva daninha que crescia junto ao trigo, sendo muito difícil distinguir. Somente maduro, depois da colheita, poderia ser separado. E havia uma equipe especial, composta por mulheres e crianças, que cumpriam essa tarefa cansativa. O joio só servia de ração às galinhas. Dele não saía farinha para o pão. Segundo a lei romana, era crime jogar sementes de joio na terra de alguém. Então, como observamos, Jesus usa aqui uma linguagem do campo. Provavelmente, muitos a conheciam. Semear joio era uma maldade comum, tanto literal quanto simbolicamente. Recontando a parábola: dedicadamente, certo agricultor preparou a terra e plantou trigo. À noite veio um adversário e semeou joio no meio da lavoura. As plantas cresceram. Depois de algum tempo, os empregados trouxeram uma notícia ao dono da terra: a lavoura está bonita, porém infestada de joio. O dono disse: mas como? Eu coloquei só sementes selecionadas. Com certeza, um inimigo deseja me prejudicar. Então os empregados perguntaram: devemos arrancar o joio? O agricultor respondeu: não. Deixe crescer. Na colheita, vamos separar os cachos. Então o joio será queimado. Depois de algum tempo, os discípulos questionaram Jesus: afinal, o que significa tal história? Jesus disse: o campo é o mundo onde vivem as pessoas. No coração de alguns está a boa semente que trago. Tais são os filhos do reino.
no coração de outros. A semente é posta pelo meu inimigo. São os filhos do maligno. No fim dos tempos, os anjos farão a colheita. Aqueles que causam escândalo e fazem maldades serão lançados ao fogo. Mas os que amam a Deus brilharão como o sol no reino de Deus. Por fim, termina a explicação com a exclamação que também nos serve. Quem tem ouvidos, ouça. Bem, notamos que o agricultor, Jesus, neste caso, está consciente de que há um adversário que deseja prejudicar sua missão. Todavia, ele não se irrita, mostrando, inclusive, certa paciência. Em seguida, ele desaconselha atitudes radicais. Ele diz: não se precipitem arrancando o ruim, pois afetarão o que é bom. Por isso, deixem vingar junto. No entanto, o bom e o ruim se misturam. Porém, na colheita serão separados pelos anjos. É assim mesmo. No mundo e também dentro da igreja, vive todo tipo de gente. Em alguns corações está o Filho de Deus. Mas há pessoas com interesses diversos que não procedem de Deus. Por fim, vale a regra: pelos seus frutos os conhecereis. A prática do bem é feita por cristãos e não cristãos. Mas com qual interesse? A pregação da palavra é feita por mensageiros vocacionados. Mas não só. Há muito interesse pessoal. Há pessoas que servem com humildade. Há aqueles que desejam aparecer buscando o que pertence a este mundo, não ao reino de Deus. Há todo tipo de religião, seitas e denominações com pensamentos radicais. Precisamos alertar as pessoas, sim. Destruir com o uso da força, jamais. Todavia, a principal questão da parábola não é o julgamento, mas sim o reino de Deus. De fato, Jesus está nos perguntando: quem governa a vida de vocês? Qual reino vocês desejam instalar neste mundo? A quem vocês servem? Há muita gente disfarçada de cristão, mas antes de julgar, é necessário observar a própria vida. Por isso, sempre de novo, precisamos aprender a orar de maneira clara e consciente. Venha o teu reino, seja feita a tua vontade, assim na terra como no céu. Fundamental é a entrega diária da vida ao Senhor.

0: Ao contrário, acabamos servindo a nós mesmos, que no fim significa servir ao inimigo. Antes de julgar a atitude do outro, precisamos nos acertar com Deus. O reino é dele. Só ele fará o julgamento definitivo no tempo em que ele bem quiser. Oremos diante da cruz. Amado Deus, ajuda-me a distinguir a boa semente para que eu invista nela toda a minha vida. Que não somente eu, mas também o meu próximo sejamos recolhidos ao teu celeiro. Amém.
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0: que não somente eu, mas também o meu próximo, sejamos recolhidos ao teu celeiro. Amém.
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1: 7:57, 24 graus.
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0: crescemos, para que também com ele sejamos glorificados. Com esse texto da Bíblia Sagrada e esta característica musical, como acontece todos os domingos, neste horário e por essa emissora, está no ar e no seu lar mais um programa Boas Novas. Programa esse que é órgão de divulgação da Igreja Evangélica Assembleia de Deus, cujo pastor presidente responsável por esse campo de trabalho é o pastor Sidney da Silva. Direção desta programação do pastor Ossir Caetano Chaves. Apresentação dos seus irmãos em Cristo, Carlos Augusto Chaves, e do evangelista Carlos Jocely Caetano Chaves. Agradecidos a Deus por mais esse dia que Ele nos concede, um domingo fechado, com muito vento desde a madrugada, mas sem chuva até o momento, temperatura de 23 graus nesse momento na cidade de São Borja, mas alegres e contentes por já estarmos aqui no estúdio da Rádio Cultura M1260 para levarmos ao ar mais uma edição do programa Boas Novas, nesse dia 19 do mês de julho do ano de 2026. Queremos em primeiro lugar saudar o nosso pastor presidente, pastor Sidney da Silva, e em nome do pastor Sidney saudamos os demais pastores do campo, evangelistas, presbíteros, diáconos auxiliares e a todos os dirigentes de congregação que já estão ligadinhos prestigiando esta programação. Também quero abraçar e saudar todos os membros da nossa igreja, Igreja Evangélica Assembleia de Deus, aqui em São Borja. Quero abraçar e saudar os nossos irmãos e irmãs de outras denominações religiosas, o amigo, a amiga, você que nos ouve aqui através do AM na cidade, no interior, cidades vizinhas, você que nos ouve através da internet em todo esse nosso país e até fora deles, a nossa saudação em Cristo Jesus, desejando que você, juntamente com teus familiares, possam ter um domingo abençoado com a presença do Senhor. Hoje, meus colegas de trabalho, irmão Carlos Jocely já está à tua disposição, 3431-2244, 3431-5469, vá ligando, irmão Carlos vai te atender e vai divulgar a tua comunicação. Na técnica de som, Bonimar Lima. Saudamos o Bonimar de volta depois de umas férias, né, Bonimar? Merecidas. E domingo passado ele estava na sua folga semanal. Hoje está conosco com alegria aqui para que você tenha um excelente som aí no teu receptor. Paz do Senhor, irmão Carlos Jocely.
1: A paz do Senhor, irmão Carlos Augusto. A minha saudação ao Boni na técnica de som. Também ao nosso pastor presidente, pastor Sidney, Marilene, familiares, os demais pastores, evangelistas, presbíteros, diáconos e auxiliares da obra do Senhor, e também nossos familiares lá no lar, e os milhares de ouvintes que sempre estão ligadinhos na programação Boas Novas, aos domingos, que Deus tenha uma bênção toda especial para cada um.
0: Muito bem, irmão Carlos Jocely, vamos de imediato abrir a parte musical do programa de hoje. Nos pediram na semana que passou a família Guedes, o evangelista irmão Josué Guedes, a irmã Eli, o Cláudio, também o restante da família, estão nos ouvindo nesse momento lá no Itacurubi. Pediram e vão ouvir com Juliana Andrade, Mar Tenebroso.

0: 8:08, 8:08, é a Rádio Cultura, é o programa Boas Novas, ouvimos com Juliana Andrade, Mar Tenebroso, vai nossa saudação, nosso abraço a toda a família Andrade, irmão Zira, é ali a patriarca, né, matriarca da família Andrade, toda a família, irmão Benoni, os demais ali, todos ali na Cabo Pedroso, certamente com rádio ligado, com volume máximo na Rádio Cultura, ouvindo o programa Boas Novas. Que Deus abençoe os nossos queridos irmãos, os nossos irmãos já estão ligando para nós, depois o irmão Hortêncio retorna a ligação, eu vi que ele estava ligando, mas eu estava noutra ligação aqui, certamente tem algum recado aqui no programa. Vai meu abraço também ao amigo Nene Olei, a sua esposa ali no bairro Betim, está na audiência do programa, Ricardo Betim, São Ramão, Rincão de Santana, amigo Otaviano, também lá em São Miguel nos ligou o irmão Manuel Fanfa do Amaral, está na escuta do programa, pede um hino para o seu elevo espiritual, manda um abraço a todos os ouvintes aqui da programação especial, pastor Ossir, pastor Dorasnaldo, nosso abraço ao irmão Manuel Fanfa do Amaral, lá em São Miguel das Missões, nosso abraço ao amigo Cláudio Guedes, ao irmão Josué Guedes, a irmã Elis, estão chimarreando em volta do fogão, ouvindo o programa ali na Estrada do Pessegueiro. Vai a nossa homenagem extensiva às demais, os demais familiares da família Guedes, estão mandando um abraço a todos os ouvintes do programa, a todos os seus familiares, a irmã Alfa, o Mauir lá em São Paulo, e também, se já está acordado, estão mandando um abraço para o amigo Everton Pereira. Olha aí, Everton, responde aí se você é madrugador ou não, se você está ouvindo ou ainda está aproveitando esse clima agradável. Hoje convidava, né, irmão Carlos Jocely? Então, mas o irmão Carlos já vai anunciar, tem escola daqui a pouco, né, irmão Carlos Jocely? Qual é o tema, qual é a lição de hoje?
1: EBD a partir das 9 horas da manhã, na matriz e em todos os setores da nossa cidade. Estaremos aprendendo da palavra de Deus, escola dominical para adultos e para crianças também. O textuário de hoje é Efésios capítulo 2, versículo 8, porque pela graça sois salvos por meio da fé, isso não vem de vós, é dom de Deus, a graça que alcança todas as nações, é o título da terceira lição de hoje. 19 de julho de 2026, a Igreja dos Gentios, da chamada missionária, a consolidação do Evangelho entre os povos, temas maravilhosos para aprendermos a palavra de Deus. A Bíblia diz que erramos porque não conhecemos as Escrituras. Nós te convidamos a participar da Escola Bíblica Dominical, que é um curso teológico para você aprender da palavra de Deus.
0: Amigo Otaviano, confirmando a audiência lá no Rincão de Santana, Estância do Sossego, Mauir Chaves, já com os aparelhos sintonizados na Rádio Cultura, chimarreando juntamente com a Cláudia, e ouvindo o programa Boas Novas, manda um abraço para todos nós, para todos os amigos, familiares aqui em São Borja, a sua mãezinha, seus filhos, e lá no Itacurubi também, pede um hino bem bonito com Ossir e Carlos. Na sequência do programa, vamos atender o teu pedido, Mauir, um grande abraço também para vocês, abraço Osorinho Chaves, Joinville, Santa Catarina, irmã Nedimara, todos os seus familiares, também irmão Milton da Costa, sua família, ali no interior de Santo Antônio das Missões, se já está na audiência, manda aquele alô, diz ele que vento norte muito forte ali por Santo Antônio das Missões. Um abraço, irmão Emerson Carvalho, certamente daqui a pouco mandando os anúncios, os avisos ali da congregação da Vila Goulart. Um abraço para o Edson Arce, a Lisete Arce, sempre estão na audiência do programa. Um abraço na Serra Gaúcha para o pastor Jorge Borba, toda a sua família, que Deus venha abençoar. A paz do Senhor Jesus, irmão Carlos. Já estamos na audiência, tomando um chimarrão, ouvindo a programação. Se possível, manda o hino à Águia e à Igreja. É o irmão Márcio Souza, desde Sulina, no Estadão do Paraná. Um abraço, irmão Márcio, a você, sua esposa, sua filha. Deus abençoe ricamente. A paz do Senhor, Carlos. Estamos aqui em Santa Maria, na escuta do programa. Abençoado domingo para todos vocês aí. É o Paulo Ricardo Costa e família na audiência do programa. Olha o irmão Milton confirmando, já estamos na escuta. Um abraço. Então, irmão Milton e sua família, todos os hinos rodados no programa para o seu elevo espiritual. Hoje à noite, 19 horas, grande culto no templo sede, também na subsede e nas demais congregações que têm seus cultos aos domingos, todos convidados a se fazerem presentes.
1: Muito bem, também queremos convidar para os cultos ali no setor da Pentecostal. Quarta-feira temos culto público, na sexta-feira culto e ensinamento da Palavra de Deus, no sábado escola bíblica para as crianças e no domingo pela manhã, 9 horas, escola bíblica para os adultos, a EBD, né? Todos são convidados a estarem ali conosco, aprendendo da palavra de Deus. Vai o nosso abraço lá para o bairro do Passo, me cobrou na matriz, que é ouvinte da programação, Afonso Andrade, né? E família sempre estão na audiência da programação. Também o Champ, também o Edelmiro Pedreiro, ali na José Alvarez, lá em Santa Catarina, o Julinho Carpes. Também a família Renzi, né? Na pessoa da dona Tereza, do Paulo César Renzi, da Nara Maal Renzi, do Eduardo Renzi, do Felipe Renzi, do Clodomir Renzi e a dona Tereza, que é a chefe da grande família Renzi ali, cooperadores desta programação, que Deus abençoe. Vai também o nosso abraço aos nossos irmãos, o gaúcho lá de Joinville, o Carlos já falou sobre ele, o gaúcho itacrubense de Joinville, Osorinho Chaves, que sempre está na audiência da programação. Também lá em Bento Altivo, Rocha e família, a grande família Range, já falamos, a dona Tereza e toda a família. E lá em Santo Anja, a Cássia, o Igor e o Pedrinho estão sempre ligadinhos na programação. E aqui em São Borja ainda não ligou para nós o Paulinho do Mato Grande, né? Não sei se está no serviço ou está em casa folgando com a sua esposa Edila, com a tia Eloy e também com o seu grande amigo Vitelmo, soldadinho de Jesus.
0: Também vai nosso abraço lá em Rosário do Sul, Elisandro, sua família, também a irmã Eloy, irmã Morena, né? A irmã Morena aproveitou a carona. O Lisandro veio passando 2 dias aqui na cidade de São Borja, sua esposa dando consulta ali na sua ótica, e ela aproveitou para visitar os irmãos mais velhos, esteve visitando a irmã Zeli, ainda estava no hospital, esteve visitando a tia Edith e também o pai lá, fazia muitos anos que não vinha, não se vinha o pastor Ossiri e a Ironi, e tiveram ali uns momentos de confraternização, junto ali, conversando. Então, nosso abraço, disseram, confirmaram que são ouvintes do programa.
1: A irmã Zeli já está em casa, se recuperando, já está bem, de saúde, juntamente com a Rose, o seu esposo ali. E Deus abençoe e continue estendendo as mãos sobre a vida dela.
0: É uma boa você dar essa notícia, que o pessoal do Itacrubi está sempre perguntando dela, né? Então, a irmã Zeli já em casa, certamente estão ouvindo, então vai nosso alô, nosso abraço para eles ali no seu lar. Também vai nosso abraço para a irmã Rod, o pastor Ossir, certamente nos ouvindo ali no lar. A irmã Rod Chaves, por um voto que fez, vem hoje agradecida cumprir com seu voto, enviando R$50 para o programa Boas Novas. Então, nosso abraço, a irmã Rod, o pastor Ossir, que estão nos ouvindo ali no seu lar, que Deus venha abençoar ricamente. Também, bom Jorge Borba confirmando a audiência, já lá em Reovado, na Serra Gaúcha. Ontem ele me mandou um pedido de hino e pediu para mim rodar Milhares de Almas com Misael e Marina. Quero oferecer aos missionários que estão fazendo a obra missionária e a todos os irmãos do Departamento de Missões. Então vamos ouvir Bonimar Lima, Misael e Marina, Milhares de Almas.

0: Muito bem, retornamos aqui na programação Boas Novas deste domingo. Ouvimos aí, atendendo o pedido do pastor Jorge Borba, ele botou aqui, maravilha, lembrando os tempos de boas letras, Misael e Marina, milhares de almas, as almas estão aí, é preciso ir ao campo missionário, em busca das almas, atendendo o ID de Jesus. Está aqui conosco já nos estúdios da emissora, irmão José Luiz Braga, nosso evangelista, secretário da igreja, certamente hoje vindo aqui para substituir o nosso pastor presidente. Nesse momento, irmão José Luiz, com a sua saudação inicial nesta programação.
1: Saudar então o nosso presbítero e apresentador aqui da programação, o irmão Carlos Augusto, evangelista irmão Carlos Jusceli, e o Bonimar ali na mesa de áudio. Deus abençoe os nossos ouvintes aí do programa Boas Novas, há mais de 60 anos no ar, levando a mensagem de Deus todos os domingos. Os irmãos que sempre estão sintonizados, né? Sempre marcado os domingos pela manhã, às 8 horas, o seu radinho, a sua internet ligado e sintonizado na programação Boas Novas. Queremos mandar então a nossa saudação ao nosso pastor presidente, pastor Sidney da Silva. Hoje não vai poder estar aqui na programação, pediu para nós estarmos aqui representando nessa programação. Que Deus abençoe o nosso pastor presidente Sidney da Silva, que daqui a pouco estará lá em Milporã, irmão Carlos Jocerei. Vai ser bênção de Deus ali, onde vai estar realizando um casamento, né, de 50 anos. Nosso irmão Gilberto e a irmã Marília, a nossa saudação aos nossos irmãos. Vai aqui, nossos parabéns, a saudação à minha esposa, a Zenina, meus filhos Edião e Ediabe, a Jaine, evangelista Benoni, a irmã Aldemira, a cantora Juliana e também o Anderson e o Filipinho, né? E estamos homenageando também o nosso irmão Gilberto e a irmã Marília, que dia 17 completou seus 50 anos de casados. Que Deus abençoe grandemente os nossos queridos e amados irmãos. E daqui a pouco, né, será realizada ali uma cerimônia, né, dos 50 anos de casados. E estaremos ali também, se Deus quiser, juntamente com toda a nossa família, estaremos ali com os nossos queridos e amados irmãos.
0: Muito bem, também o irmão Hortêncio Lourenço, desde o Itacrubi, está na audiência do programa, conjuntamente com seus familiares, está se engajando nas homenagens ao irmão Gilberto e à irmã Marília pelos 50 anos de feliz união conjugal. Então receba o abraço, as felicitações do irmão Hortêncio Lourenço e sua família, irmão Gilberto e irmã Marília ali em Iuporã. E também ele alegre e contente que ontem estiveram num grande culto ali em São José Velho, todos os sábados às 15h, que a congregação foi presenteada com a linda caixa de som ali para ser usado nos cultos ali daquela congregação. Então, irmão Hortêncio relatando e agradecendo por essa bênção que a congregação de São José Velho tem recebido.
2: Muito bem, quero me enganjar às felicitações ao irmão Gilberto, esse garotinho aí que está completando 50 anos de feliz matrimônio, juntamente com a sua esposa, a irmã Marília. Que Deus abençoe, que essa data se repita por mais 50 anos.
0: Muito bem, a paz do Senhor, meu nobre irmão Carlos. Passando para informar que no setor da Vila Goulart, às 9 horas, teremos a Escola Bíblica Dominical, lição de número 3, A Graça que Alcança Todas as Nações. Na direção da lição, na classe masculina, o diácono Jacir Dornelis. No comentário, o evangelista Emerson Carvalho. Na classe feminina, a irmã Sônia Ferreira. Convidamos também para um grande e abençoado culto hoje à noite, às 19 horas. Estará pregando a palavra de Deus o presbítero Dário Molina. No louvor, o coral Jovens Semeadores. Todos são bem-vindos. Deus tem uma bênção para você. Em nome do setor da Vila Goulart, queremos homenagear a diaconisa Delva Pires Machado pelo transcurso de seu aniversário. Que Deus a abençoe e ilumine de forma exuberante a sua vida. É o evangelista Emerson Carvalho trazendo as informações ali do setor da Vila Goulart. Pastor Gesiel Lemos, Salvador, Bahia, na escuta do programa. Um abraço, Pastor Gesiel, extensivo a toda a sua família. É, também aqui temos mais um recado dos nossos queridos irmãos. Bom dia, paz, estou na audiência da programação. Peço orações em favor do irmão Joraci, que está hospitalizado no quarto 903, no terceiro piso. Pedem para visitar, para orarem por ele. Pedem oração, então, algum irmão aí que faz visita no hospital, irmão de Joraci, no quarto 903, terceiro piso, pedido da irmã Lourdes Ortiz, que está participando da programação.
1: É isso aí, irmão Carlos. Está acontecendo ali no setor da Betânia, na Assembleia de Deus, o pré-congresso da Unicosb. Ontem foi dado início a esse pré-congresso e hoje continua também, hoje às 19 horas, a preletora missionária Vanessa Oliveira de Brasília e também a cantora missionária Jéssica, também de Brasília. E estaremos ali com os irmãos, e os irmãos estarão ali congregados e também louvando e engrandecendo o nome do Senhor Jesus. Ali o encarregado do setor, o evangelista Nelson Cipriano, a coordenadora do setor ali da Unicosb, a irmã Cida Goulart, e estão ali realizando esse pré-congresso. Mulheres que oram, colhem milagres. E hoje à noite teremos um grande culto público na sede. Hoje estaremos ali juntamente com os nossos queridos e amados irmãos. E estamos ali com um grande culto na sede, onde todos os departamentos estão louvando e engrandecendo o nome do Senhor Jesus. A minha saudação ao pastor Rafael, que é o nosso primeiro ali, pastor ali do setor aqui da sede, e estamos mandando a nossa saudação cristã, nosso pastor Rafael, que é o nosso segundo secretário, e também a sua esposa, a irmã Aline Bernardo, que Deus o abençoe maravilhosamente. Hoje, grande culto às 19 horas na matriz, estaremos ali juntamente com todos os nossos queridos e amados irmãos. Nos setores acontecem os cultos também hoje à noite às 19 horas, na Goulart, na Betânia, na Betel, no Itaxerei e no Passo. Então, a nossa saudação a todos os nossos queridos e amados irmãos que estão sempre ali realizando a obra de Deus, estão na frente dos trabalhos nos setores. 17 e 18 aconteceu ali na Congregação Jeová Rafá, o quinto encontro de jovens, e era o tema chamados para algo maior, baseado em Jeremias 15, e estava ali pregando a palavra de Deus o evangelista Mateus Bocuse e a sua esposa Damaris Bocuse, nosso irmão evangelista Adão Pereira, encarregado ali da congregação. A nossa saudação a todos os nossos irmãos e também aos jovens que participam, realizam a obra de Deus ali naquela congregação. Que Deus o abençoe maravilhosamente as vossas vidas.
0: Muito bem. Quando são 8 horas 30 minutos, vamos ouvir mais um hino na programação. Vamos atender o pedido do Mauir, que pediu o Siri Carlos, e vamos ouvir Forasteiro neste momento.

0: 8:33, 8:33 é o programa Boas Novas que você está ouvindo aqui pela Rádio Cultura de São Borja.
1: Falando em festividades, irmão Carlos, vem aí o aniversário Circo de Oração do setor pentecostal, com o pretor evangelista ali do Rincão dos Mirandas, evangelista Ezequias e família, estarão dia 21 e 22 de agosto desse mês seguinte. Ali estaremos congregados, aprendendo da palavra de Deus, ouvindo a palavra de Deus, os louvores que serão cantados. Vocês são nosso convidado a estarem conosco dias 21 e 22 de agosto no setor da Pentecostal.
0: Muito bem, irmão Milton, mandando aqui a foto. Ele colocou uma caixinha com Bluetooth. Aí ele, através do celular, ele sintoniza aí pelo aplicativo e fica fazendo a sua lida e ouvindo o programa lá a todo volume. Nosso abraço, irmão Milton. Paz o senhor, irmão Carlos. Estamos na escuta do programa. Desejo um abençoado domingo a todos os ouvintes. Que Deus a abençoe. É irmão Luiz Nunes e a irmã Alfa. Tem sua programação ali na Rádio Missões e Vida todos os sábados pela manhã, a partir das 10 horas, né, irmão Luiz? Bom dia, amigo Carlos Augusto. Estou na escuta do programa. Quero agradecer a Deus por uma linda e abençoada viagem para São Paulo. Estamos até às 13 horas aqui no Bazar 15 de novembro na General Marques com muitas novidades. Amigo Luiz Flores, sempre participando da programação.
2: É isso aí, irmão Carlos. Aí os ouvintes estão atentos, estão mandando mensagem. Que maravilha, né? Que Deus abençoe a todos nossos queridos e amados irmãos. Saudações, irmãos lá da Encruzilhada. Evangelista irmão Manuel. Lá em Euporã, evangelista Cassiano. Deus vos abençoe maravilhosamente as suas vidas. Saudação aos meus pais, a minha mãe Elba Braga Dornelles, meu pai Arami Alves Dornelles, a Jaqueline, também a Maria. Que Deus abençoe também a todos que estão ouvindo aí a programação, a nossa saudação. Que Deus abençoe os nossos queridos e amados irmãos. Meu irmão Antônio Carlos Braga Dornelles esteve de aniversário, a nossa saudação, nossos parabéns, que Deus vos abençoe, receba assim as nossas felicitações aqui de toda a nossa família. Deus o abençoe grandissimamente a sua vida. A irmã Alzira, a nossa saudação, irmã Alzira, a tia Maria também, a tia Anália, a tia Docelina, estão ouvindo a programação Boas Novas. Tio Ossir, que sempre contribui para esse programa Boas Novas, está contribuindo aí com R$100, irmão Carlos, sempre, está sempre contribuindo para esta obra de evangelização. Que Deus abençoe, tio Ossir.
0: Muito bem, também lá em São José, dona Noemi, meus amigos, seu Milton, Yuri, não sei se o Guaraci, também a dona Marli, não estão por aí, sempre estão nos ouvindo e ela está confirmando a audiência, mandando um abraço para todos. Por aqui estamos tudo bem, dona Noemi, bom em saber que está tudo bem com a senhora e os seus familiares por aí. Vai nosso abraço a todos vocês, a toda a sua família. Nosso abraço ao seu Adir, dona Terezinha ali na Boa Vista, a Tatiele, o Luciano, Joaquim. Alô, Joaquim, você está nos ouvindo? Ontem fomos fazer uma viagem até o estrangeiro ali com o Joaquim e ele disse que hoje estaria nos ouvindo aqui. Então vai um abraço, um beijinho para o Joaquim, sempre na escuta. Um abraço a dona Maria e seu Otacílio ali no bairro do Paraboi, também sempre nos ouvindo. Que Deus venha abençoar ricamente a senhora, seu Otacílio e toda a sua família. Vamos ouvir. Oferecendo a todos os nossos ouvintes, oferecendo aos aniversariantes, ao casal de amigos e irmãos Gilberto e Marília em Uporã, pelos seus 50 anos de feliz união conjugal, Antônia Gomes, Chora que a Vitória Vem. Música.

0: horas 41 minutos, 8h41, é a cultura e o programa Boas Novas, que é levado ao ar todos os domingos nesse horário. Hoje à noite, grande culto. Isso. No templo sede, subsede,
1: exatamente,
0: né, irmão?
1: José. Hoje, grande culto hoje, 19 horas, estaremos ali juntamente com os nossos queridos e amados irmãos, cultuando ao nome do Senhor Jesus Cristo, aquele que vive e reina para todos sempre. E os outros setores também acontecem ali na Betânia, é o pré-congresso da Unicosb, às 19 horas. Temos também os cultos ali na Betel, também ali no Itaxerê, também temos cultos aqui na Gularte, também no setor do bairro do Passo e aqui na Central. Os irmãos todos são convidados a participarem. Vai a saudação ao nosso irmão evangelista, irmão Vânio, a irmã Flávia, né, que estão ali de coordenador da IBD, hoje Grande Escola Bíblica Dominical, irmão Carlos Josseri. É, hoje teremos ali às 9 horas da manhã aqui na Matriz, todos são convidados.
0: Com o lema Aprender para Poder Ensinar. Ninguém ensina sem aprender, né? Sentar e aprender a palavra ou qualquer coisa na vida. A professora Amanda é nossa ouvinte de todos os domingos e ela está na audiência ouvindo a programação Boas Novas e ela quer ouvir um louvor com Osiri Carlos. Já foi rodado nessa manhã, mas no próximo domingo prometemos rodar novamente um louvor para você, professora Amanda.
2: Todos os hinos do programa para o seu elevo espiritual, professora Armanda, que Deus lhe abençoe, lhe dê saúde na sua vida. Vai nosso alô, nossa saudação ao Devanir Pires, que está ali no hospital, no quarto 903, no terceiro piso, cuidando do seu pai, irmão de Horaci, que está hospitalizado, e o Devanir está ouvindo o programa Boas Novas. Desejamos uma pronta recuperação ao irmão de Horaci. Foi companheiro no tempo do Itacrubi do meu pai, pastor Osir, né? Na olaria do saudoso pastor Osório Rocha Chaves, ali na Vila da Igreja do Itacrubi, fabricaram muitas telhas para muitas daquelas casas antigas ali da Vila da Igreja e arredores. Então, nosso abraço a toda essa família querida ali do Mato Grande, né? Toda a família Pires Meireles, que Deus venha abençoar a todos.
1: É isso aí, irmão Carlos. Acontecia sempre os cultos ali na casa dele, na residência. E eu me lembro, nós ia de bicicleta para lá, irmão Carlos. E era uma bênção de Deus ali, aqueles cultos. Que Deus abençoe nosso irmão de Horaci, ampla recuperação aí. A toda a família querida aí, que Deus o abençoe maravilhosamente a vida dos nossos irmãos. Isso que acontece, a gente sempre guarda, né? Boas lembranças, né? O Evangelho de Jesus, se não fosse esses homens de Deus, né? Que realizaram a obra e continuam realizando. Nós somos agradecidos a Deus pela vida dos nossos pioneiros, nossos irmãos que ainda estão conosco, né? Pastor Osir, a nossa saudação, e Deus o abençoe, que Deus abençoe a nossa irmã também, a sua esposa, e Deus abençoe a irmã Rod e toda a família, né? E aos irmãos que estão sempre realizando a obra de Deus. O Evangelho de Jesus Cristo é assim, os nossos irmãos vão realizando a obra e nós vamos seguindo os passos deles, né? Vamos indo e aprendendo da palavra de Deus juntamente com os nossos queridos e amados irmãos. Vai a minha saudação ao evangelista Charles Andrei da Silva. Dia 25 estará de aniversário, irmão Charles. A saudação a ele, que Deus vos abençoe e um feliz aniversário de toda a nossa família. Nós oferecemos aí a programação de hoje para o seu elevo espiritual, que Deus o abençoe. Dia 23 também o Fernando Dias estará de aniversário. Ô Fernando, sempre estão nos ajudando ali no departamento da família, os nossos queridos e amados irmãos, também o irmão Charles e também o casal aí, né, do nosso irmão, o irmão Gilberto, a irmã Marília, também fazem parte do departamento da família, da Unifadesb, e estão sempre nos ajudando. Que Deus vos abençoe maravilhosamente as vossas vidas.
0: Quero parabenizar o Charles pelo seu aniversário, também o Fernando Dias e a jovem Chane, que estarão completando aniversário.
2: Muito bem, neste momento, depois dos hinos, das homenagens, chegamos ao ponto principal da programação. Irmão José Luiz estará nos entregando a mensagem da Palavra de Deus no final, orando por todos nós, orando por todos os pedidos que têm chegado até essa programação.
1: É isso aí, irmão Carlos, estamos felizes de estarmos aqui na programação Boas Novas. Sempre os nossos irmãos da Itacurubi sempre estão ouvindo lá, né? Saudação a todos os nossos irmãos aí da cidade de Itacurubi, também da Vila da Igreja. A nossa saudação a todos os nossos queridos e amados irmãos. E mandamos uma saudação aos nossos missionários, né? Evangelista irmão Joaquim e irmã Jussara, que estão na frente aí do departamento da missão. E aconteceu aí o congresso de missões e foi bênção de Deus. A saudação aos nossos missionários. Que Deus vos abençoe maravilhosamente a todos os nossos irmãos. Pastor Jorge Borba mandou mensagem. Deus vos abençoe. Também os demais missionários. Pastor Itiel, ali na Argentina, no Paraguai, nossos missionários, e Deus vos abençoe maravilhosamente as vossas vidas. Palavra conhecida em Mateus 11 e o versículo 25. Naquele tempo, respondendo, Jesus disse: graças te dou, ó Pai, Senhor do céu e da terra, que ocultastes essas coisas aos sábios e entendidos e as revelaste aos pequeninos. Sim, ó Pai, porque assim te aprouve. Todas as coisas me foram entregues por meu Pai, e ninguém conhece o Filho senão o Pai, e ninguém conhece o Pai senão o Filho, e aquele a quem o Filho o quiser revelar. Vinde a mim todos os que estáis cansados e oprimidos, e eu vos aliviarei. Tomai sobre vós o meu jugo e aprendei de mim, que sou manso e humilde de coração, e encontrareis descanso para as vossas almas, porque o meu jugo é suave e o meu fardo é leve. A palavra de Deus, ela é poderosa. A palavra de Deus, ela sempre se renova dia a dia. Quando abrimos ela, é a boca de Deus que fala conosco, e assim procuramos trilhar nesse caminho aonde o nosso Deus, nosso Senhor Jesus, nos direciona a realizar a obra dele. A obra de Deus é maravilhosa, tem levantado, tem vocacionado, tem dado graça para cada um dos servos de Deus para realizar essa obra, né, irmão Carlos? Estávamos perdidos e fomos achados, fomos chamados e fomos escolhidos pelo nosso Senhor e Salvador, porque diz a palavra de Deus: não fosse vós que me escolhesse, foi eu que escolhi a vós. Então o nosso Deus nos escolheu para que nós pudéssemos estarmos hoje aqui fazendo e realizando a obra de Deus. E há um convite para você aqui nesta manhã. A palavra de Deus aqui no capítulo 11, versículo 28, faz um convite para você especial: vinde a mim todos os que estáis cansados, cansado desta vida, quem sabe até mesmo estar aí apavorado das dificuldades, dos problemas, mas o Senhor faz um convite para você nesta manhã maravilhosa. Você que está cansado da vida, mas sabe que falta algo na tua vida, que é a presença de Deus. Então ele diz também: vinde a mim os oprimidos e eu vos aliviarei. Muitos oprimidos, muitos apavorados, mas o Senhor Jesus te faz um convite nesta manhã: tomai sobre vós o meu jugo. Ele diz assim a palavra: e aprendei de mim, que sou manso e humilde de coração. Aprender da palavra de Deus, aprender do Senhor Jesus, aprender dele, que ele é manso e humilde de coração. E você vai encontrar o que? Descanso para as vossas almas. Você vai encontrar regozijo. Você vai encontrar alegria. Quem sabe muitos dias, muitos meses, você não tem alegria na alma. Tem uma angústia, tem um sofrimento. Mas o Senhor te diz nesta manhã: você vai encontrar. vai encontrar um descanso, você vai encontrar um regozijo, você vai encontrar esta alegria que muitas das vezes você está procurando e não encontra ainda. Mas a palavra de Deus diz que Ele é a porta. Se você entrar pela porta, pelo caminho do Senhor Jesus, você vai encontrar um regozijo, você vai encontrar um descanso, você vai encontrar a solução dos problemas, porque você vai ter alguém para contar, alguém para confiar, alguém para segurar nas suas mãos, alguém para colocar as suas necessidades para Ele e contar para Ele, porque Ele é o amigo inseparável. O Senhor Jesus foi assunto ao céu, mas Ele enviou o Consolador, o Espírito Santo, e Ele está conosco todos os dias até a consumação dos séculos. Então a promessa ainda está na tua vida, se você aceitá-lo como teu único suficiente Salvador da tua vida. É só abrir o seu coração, o Senhor bate, o Senhor Jesus convida você para abrir o seu coração, para que você possa abrir ele e deixar a presença de Deus entrar na tua vida, e você vai ver a diferença, você vai encontrar o descanso para a sua alma, porque o meu jugo é suave e o meu fardo é leve. Quem sabe o seu fardo está pesado, mas o Senhor Jesus diz: o meu fardo é leve. As dificuldades que você está enfrentando, está até mesmo desanimando, mas entrega para mim, entrega para o Senhor Jesus, e Ele vai te fazer uma pessoa vitoriosa, no nome do nosso Senhor e Salvador Jesus Cristo. Senhor nosso Pai, nós te louvamos, te agradecemos, Senhor, por essa oportunidade, estarmos aqui na programação Boas Novas. Muito obrigado, Senhor Jesus, por esta oportunidade, Senhor, estar juntamente com os nossos irmãos, irmão Carlos Augusto, irmão Carlos Josseri, quantos estão sempre aqui, Senhor, na manhã, Senhor, de domingo, realizando esta obra de evangelização, essa obra, Senhor Jesus, que atinge muitos lares, Senhor, aonde não podemos chegar, mas através da internet, através, Senhor, do rádio, até mesmo no hospital agora, muitos irmãos estão ali, Senhor, irmão de Horaci, muitos irmãos estão ali hospitalizados, estão ouvindo a programação agora, Senhor Jesus Cristo, entra com a providência, nós colocamos tudo aos teus cuidados, Senhor da glória. Nós te pedimos, Senhor Jesus, abençoa nesta manhã, é o que nós te pedimos em nome de Jesus, amém.
2: Graças a Deus por essa mensagem que acabamos de ouvir pelo seu servo evangelista José Luiz Braga Dornelles. Também recebemos um telefonema. Evangelista irmão Josué Guedes e a família já estão colocando o irmão de Horaci Meirelles em suas orações. Certamente todos estarão orando pelo nosso querido irmão. Convidamos, continuamos convidando para os cultos hoje à noite, templo sede, subsede, a partir das 19 horas, ali na Betânia, o encerramento do pré-congresso das irmãs do Círculo de Oração. Está duas irmãs, uma pregando e uma cantando, e participando dessas festividades, a missionária Vanessa Oliveira e a missionária Jéssica estão participando ali. Os irmãos convidam a todos que se desejarem fazer presente juntamente com as irmãs do Círculo de Oração ali do setor Betânia. Durante a semana, terça-feira, culto de ensino ali no templo sede, sempre o pastor Sidney trazendo o ensino da palavra de Deus para todos os irmãos. E nas congregações também você tem culto nos dias e horários de costume ali na Pentecostal, que é atendida pelo irmão Carlos Josseli, cultos às quartas e sextas-feiras à noite. Você também é convidado a se fazer presente e participar dos cultos ali com os irmãos do setor pentecostal. Só nos resta agradecer a todos que estiveram conosco durante essa hora de programação e queremos te convidar, querendo Deus, no próximo domingo estaremos aqui para mais um programa Boas Novas. Bom dia, irmãos e ouvintes, na paz do Senhor!

0: Chegamos ao ponto final do programa Boas Novas. Voltaremos no próximo domingo, neste mesmo horário. Fiquem todos na paz do Senhor.
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8: Dai força para que vocês, os fiéis,
9: como apóstolos leigos, como sacerdotes,
8: como religiosos e religiosas, para o bem do povo de Deus e de toda a humanidade. Amém.
10: Em nome do Pai, do Espírito Santo. Amém.

0: ressurreição de Jesus, o nosso Senhor, inseridos nos ensinamentos de Jesus acerca do reino de Deus, Jesus nos revela o rosto do Pai, que é paciente, compassivo, misericordioso para conosco, seu povo amado e escolhido. Celebremos com fé e alegria este dia do Senhor.
1: Cantando número 24.

0: Com alegria nos reunimos em nome do Pai, do Filho e do Espírito Santo. Amém. Amém. A graça de nosso Senhor Jesus Cristo, o amor do Pai e a comunhão do Espírito Santo estejam convosco. Quando nos reunimos no amor do Senhor, a primeira coisa que precisamos fazer é olhar o nosso coração. Tantas vezes o nosso pecado, as mágoas, os ressentimentos vão endurecendo o nosso coração. E o nosso coração se torna como que um coração de pedra. E o Senhor precisa transformar esse coração, precisa curar, libertar, salvar. Passamos um momento de silêncio reconhecendo que somos pecadores. Peçamos perdão cantando.
1: Número 45.

coloque a mão no teu coração. Senhor, fonte de todo amor e misericórdia, visitai agora os nossos corações. Realizai agora, Senhor, a profecia proclamada pelo profeta Ezequiel. Tirarei do vosso peito vosso coração de pedra e vos darei um novo coração, um coração manso e humilde. E soprarei neste coração o meu espírito para que revivais. Tira, Senhor, do nosso coração todo entulho, toda mágoa, todo ressentimento, todo pecado. Tudo aquilo que nos impede de ser felizes contigo. Tudo aquilo que nos afasta de ti, Senhor. Visita os nossos corações. Lava-nos dos nossos pecados e com teu sangue redentor, unge-nos como filhos e filhas amados. Deus Todo-Poderoso, tenha compaixão de nós. Perdoe os nossos pecados e nos conduza à vida eterna. Amém.

0: Oremos. Senhor, sede propício a vossos fiéis e benigno, multiplicai neles os dons da vossa graça, para que, fervorosos na fé, esperança e caridade, perseverem sempre vigilantes na observância dos vossos mandamentos. Por nosso Senhor Jesus Cristo, vosso Filho, que é Deus, e convosco vive e reina na unidade do Espírito Santo, por todos os séculos dos séculos. Amém. Podemos nos sentar. Leitura do livro da Sabedoria. Não há, além de ti, outro Deus que cuide de todas as coisas e a quem deves mostrar que o teu julgamento não foi injusto. A tua força é princípio de tua justiça e o teu domínio sobre todos te faz para com todos indulgentes. Mostras a tua força a quem não crê na perfeição do teu poder. E nos que te conhecem, castigas o teu atrevimento. No entanto, dominando tua própria força, julgas com clemência e nos governa com grande consideração. Pois quando quiseres, está ao teu alcance fazer uso do teu poder. Assim procedendo, ensinaste ao teu povo que o justo deve ser humano, e aos teus filhos, desde a confortadora esperança de que concedes o perdão aos pecadores. Palavra do Senhor.
1: Graças a Deus.
2: O Senhor, vós sois bom, sois clemente e fiel.
1: O Senhor, vós sois bom, sois clemente e fiel.
2: Ó Senhor, vós sois bom, clemente e fiel. Sois perdão para quem vos invoca. Escutai, ó Senhor, minha prece, o lamento de minha oração.
1: Ó Senhor, vós sois bom, sois clemente e fiel.
2: As nações que criastes virão adorar e louvar vosso nome. Sois tão grande e fiéis e fazeis maravilhas. Vós sois somente o Senhor Deus.
1: Ó Senhor, vós sois bom, sois clemente e fiel.
2: Vós, porém, sois clemente e fiel. Sois amor, paciência e perdão. Tende pena e olhai para mim. Confirmai com vigor vosso servo.
1: Ó Senhor, vós sois bom, sois clemente e fiel.
0: Leitura da carta de São Paulo aos Romanos. Irmãos, o Espírito vem em socorro da nossa fraqueza, pois nós não sabemos o que pedir, nem como pedir. É o Espírito que intercede em nosso favor com gemidos inefáveis. É aquele que penetra o íntimo dos corações. Sabe qual é a intenção do Espírito, pois é sempre segundo Deus que o Espírito intercede em favor dos santos. Palavra do Senhor.
1: Graças a Deus.

0: Senhor esteja convosco.
1: Ele está no meio de nós.
0: Proclamação do Evangelho de nosso Senhor Jesus Cristo, segundo São Mateus.
1: Glória a vós, Senhor.
0: Naquele tempo, Jesus contou outra parábola à multidão. O reino dos céus é como um homem que semeou boa semente no seu campo. Enquanto todos dormiam, veio seu inimigo, semeou joio no meio do trigo e foi embora. Quando o trigo cresceu e as espigas começaram a se formar, apareceu também o joio. Os empregados foram procurar o dono e lhe disseram: Senhor, não semeaste boa semente no teu campo? De onde veio então o joio? O dono respondeu: Foi algum inimigo que fez isso. Os empregados lhe perguntaram: Queres que vamos arrancar o joio? O dono respondeu: Não. Pode acontecer que arrancando o joio, arranqueis também o trigo. Deixai crescer um e outro até a colheita. E no tempo da colheita direi aos que cortam o trigo: Arrancai primeiro o joio e amarrai-o em feixes para ser queimado. Recolhei, porém, o trigo no meu celeiro. Jesus contou-lhes outra parábola. O reino dos céus é como uma semente de mostarda que um homem pega e semeia no seu campo. Embora ela seja a menor de todas as sementes, quando cresce, fica maior do que as outras plantas e torna-se uma árvore, de modo que os pássaros vêm e fazem ninhos em seus ramos. Jesus contou-lhes ainda uma outra parábola. O reino dos céus é como o fermento que uma mulher pega e mistura com 3 porções de farinha até que tudo fique fermentado. Tudo isso Jesus falava em parábolas às multidões. Nada lhes falava sem usar parábolas. Para se cumprir o que foi dito pelo profeta: Abrirei a boca para falar em parábolas. Vou proclamar coisas escondidas desde a criação do mundo. Então Jesus deixou as multidões e foi para casa. Seus discípulos aproximaram-se dele e disseram: Explica-nos a parábola do joio. Jesus respondeu: Aquele que semeia boa semente é o filho do homem. O campo é o mundo. A boa semente são os que pertencem ao reino. O joio são os que pertencem ao maligno. O inimigo que semeou o joio é o diabo. A colheita é o fim dos tempos. Os ceifeiros são os anjos. Como o joio é recolhido e queimado ao fogo, assim também acontecerá no fim dos tempos. O Filho do Homem enviará os seus anjos, e eles retirarão do seu reino todos os que fazem outros pecar e os que praticam o mal, e depois os lançarão na fornalha de fogo. Aí haverá choro e ranger de dentes. Então os justos brilharão como o sol no reino de seu Pai. Quem tem ouvidos, ouça. Palavra da salvação.
1: Glória a vós, Senhor.
0: Que as palavras do Santo Evangelho perdoem os nossos pecados. Amém. Quando nós nos damos conta dessas leituras, 2 palavrinhas vêm à mente: paciência e misericórdia. E a leitura do livro da Sabedoria vai nos falar daquele que escreve dizendo: o Senhor é muito paciente diante do pecado. E nós também muitas vezes pensamos isso: como Deus permite que tal coisa aconteça? E a gente vê absurdos sistematicamente. Se nós ligarmos as nossas redes sociais, a televisão, os noticiários, a maioria das notícias são ruins. E nós perguntamos: aonde está o Senhor? Mas vamos exemplificar melhor. Quando aconteceu a enchente, um ano e pouco atrás, 2 anos atrás, no Rio Grande do Sul, todo mundo dizia: como que Deus permite que aconteça uma coisa dessas? Mas não nos damos conta que os rios nós invadimos, o litoral nós aumentamos a praia, invadimos o mar, E quando o rio e quando o mar cobram de volta aquilo que era deles, ai, é um absurdo. E assim nós fazemos. E nós temos a capacidade de julgar. Quando nós julgamos, ah, essa pessoa é boa. Ah, então que ele seja abençoado. Ah, mas essa não é tão boa. Então que ele se rale, que ele exploda. E nós temos essa capacidade. E não é uma capacidade legal. Todos nós fazemos isso. Todos nós julgamos. E o Senhor nos cobra que nós tenhamos um coração manso e humilde como o dele. O Senhor, com todo o seu poder, com toda a sua autoridade, poderia vir num raio de fogo, em carro de fogo, rodeado de coros de anjos. Mas o Senhor vem humilde, vai nascer numa manjedoura, numa estrebaria, vive como um pobre, mas é outro.

Senhor. E quando ele entra em Jerusalém no domingo de Ramos, ele é saudado com hosanas. Bendito que vem em nome do Senhor, hosana nas alturas, eis o Senhor. Mas aqueles mesmos que saudam o Senhor, é os mesmos que vão dizer, crucifica-o, crucifica-o. Então nós vemos a nossa incoerência muitas vezes nas nossas atitudes de julgar, nas nossas atitudes de elogiar. E nós precisamos ter senso crítico nessas horas. Mas eles queriam um rei que viesse para expulsar os romanos na força dos seus exércitos, expulsa os invasores. Mas o Senhor vem montado num jumento, não é nem um cavalo de raça, e ele vem nos cobrar a mansidão. E ele vai dizer assim, depois daquelas 600 e tantas leis que os judeus tinham, além dos 10 mandamentos, eles tinham 600 e tantas normas, leis, mandamentos que eles cobravam, as autoridades cobravam, a maneira de sentar, a maneira de lavar um copo, a maneira de se lavar, de tomar banho quando chega da praça, quando chega da rua, muitas normas, e Jesus vem e resume num só mandamento e num segundo mandamento. Amarás o Senhor teu Deus sobre todas as coisas e ao teu próximo como a ti mesmo. Jesus resume tudo isso num só mandamento, numa só escrita. E quem ama não peca, quem ama não cobiça, quem ama não rouba, quem ama não faz nada que vai prejudicar e vai ofender ao seu irmão. Mas aí nós precisaríamos olhar para nós mesmos. Nós deixamos que esse amor de Deus entre em nós? Nós precisamos querer que esse amor venha a cada um de nós. Vem, Senhor, com todo o teu amor. E nós precisamos nos dar conta que é o próprio amor do Senhor agindo em nós que nos leva a amá-lo cada vez mais. E quando o amor do Senhor age em nós, nós temos a capacidade de amar os nossos irmãos, de ser misericordiosos, de ser pacientes, de ser acolhedores, porque nós precisamos nos tratar como irmãos. É difícil? Claro que é difícil. É um processo? Claro que é um processo. É rápido? Não, não é rápido. É lento, é demorado. Mas nós precisamos ir aprimorando esse processo, porque à medida que nós aprimoramos esse processo de conversão, de acolhimento, de amizade, de nos tratarmos como irmãos, nós começamos desde já a construir aqui o reino do Senhor. Esse reino onde não há dores, não há lágrimas, não há sofrimento, não acontecem as doenças, aonde tudo é paz e amor. E nós vamos contemplar a glória, a beleza, a majestade desse Deus que nos ama com amor incondicional. Para dar um exemplo, para seguir exemplificando, o Deus do Antigo Testamento era o Deus do trovão, do poder, da autoridade, e eles tinham medo desse Deus. Um Deus poderoso, um Deus que se manifestava na força. Mas quando Elias, o profeta, sobe na montanha para se encontrar com o Senhor. E Elias está na caverna e o Senhor se manifesta. Está tipo um terremoto, um vento forte, um fogo, trovões, raios. Mas o Senhor não está nessa força. Mas quando Elias sente no seu rosto uma brisa suave, aí ele reconhece que está na presença de Deus. E essa brisa suave o Senhor precisa soprar sobre nós. Seu sopro de amor, o sopro do Espírito, que vem na suavidade, na mansidão, para curar, para libertar, para transformar os nossos corações. É um Senhor que se manifesta na suavidade, na mansidão. Elias sente essa graça. Mas os discípulos do Senhor

0: quando estão caminhando com o Senhor, eles têm a graça de ver milagres, curas, sinais, prodígios. Multiplica os pães, transforma a água em vinho, caminha sobre as águas, acalma as tempestades, cura coxo, cego, leproso, mas são rejeitados numa cidade da Samaria. E os filhos do trovão, os Boanerges, João e Tiago, chamam Jesus de lado e dizem: queres que mandemos descer fogo do céu sobre eles? Não, não. Jesus não quer nada disso. Jesus quer mansidão e misericórdia. Mas os discípulos querem que desça fogo do céu. Mais um exemplo, Jó. O exemplo da paciência no livro da sabedoria, o livro de Jó. E no livro de Jó, o que acontece com Jó? O capeta vai lá e fala com o Senhor: esse teu servo tão fiel, tão piedoso, tão cumpridor das leis, ele te ama com amor incondicional. Deixa eu prejudicar ele para ver se ele segue te louvando, te bendizendo, te glorificando. Aí os filhos de Jó estão numa festa na casa de um deles, cai a casa, morrem os filhos de Jó. Há uma peste no campo, mata todo o gado de Jó, vem um fogo e uma destruição, destrói a lavoura de Jó. Jó fica sem a família, fica sem os seus bens materiais, sem o campo, sem o gado, sem a lavoura, mas não peca nunca contra o Senhor. Nu vim a esse mundo, nu para lá voltarei. Nu vim a este mundo, nu para lá voltarei. E o Senhor, na sua infinita misericórdia para aquele homem fiel, vai restaurar toda a glória que ele tinha. Ele reconstrói a sua família, reconstrói o seu campo, a sua lavoura, o seu gado, e a riqueza de Jó, depois de tudo isso, é maior do que era antes. Mas quando Jesus fala da parábola do joio, ele quer dizer a cada um de nós: seja paciente e fiel. Seja manso e humilde como eu, o Senhor, sou. Mas muitas vezes é difícil. Muitas vezes é difícil nós termos essa paciência. Nós vivemos num mundo materialista, viemos aqui numa celebração da palavra, numa santa missa, ou num grupo de oração, ou na escola do cursilho, ou no encontro dos casais jovens, no encontro do bom pastor, ou na nossa comunidade, no encontro num grupo de família, nos abastecemos. Como aqueles discípulos no alto do Tabor, contemplam a glória, a majestade do Senhor, se encantam com a beleza do Senhor, mas Jesus não deixa eles no monte. Desçam para o mundo. E assim nós precisamos fazer: virmos até aqui, nos abastecer da graça do Senhor e sair testemunhar no mundo esse Senhor que nos ama com amor incondicional e que para nenhum de nós diz para nós largarmos o nosso pecado e que aí Ele vai nos amar. Ele nos ama como nós estamos agora. Mas nós precisamos clamar pela misericórdia do Senhor nas nossas vidas. E aí São Paulo diz assim: quando não sabemos o que pedir, o próprio Espírito ora em nós. O sopro do amor do Senhor, o Espírito Santo, vem e nos auxilia. O Espírito Santo vem e nos sustenta. O Espírito Santo vem e nos coloca de pé diante de todas as tribulações do mundo e mais. Vai acalmando, vai transformando, vai tirando as pedras, a dureza, a aspereza do nosso coração. E o nosso coração vai ficando manso e humilde como o coração do Senhor. E nós precisamos, nas nossas vidas, querer que o Senhor realize essa sua obra de amor em nós. É isso que nós viemos buscar. É isso que nós precisamos querer. Vinde, Senhor, com todo o teu amor, com toda a tua misericórdia. Fecha os teus olhos agora. Senhor, realiza nesses teus filhos presentes aqui na Igreja Matriz e ouvintes da Rádio Cultura, realiza neles a tua obra de amor. Derrama sobre cada um deles o fogo do teu amor, como derramastes na manhã de Pentecostes. E aqueles discípulos cheios de medo, covardes, se transformaram e saíram a proclamar as maravilhas do teu reino, as maravilhas da tua presença viva no meio do povo. Eis-nos aqui, Senhor, faz de cada um de nós aquilo que te convém, mas enche-nos do teu amor. Amém. Creio em Deus Pai Todo-Poderoso, Criador do céu e da terra, em Jesus Cristo, teu único Filho, que foi concebido pelo poder do Espírito Santo, nasceu da Virgem Maria, padeceu sob Pôncio Pilatos, foi crucificado, morto e sepultado, desceu à mansão dos mortos, ressuscitou ao terceiro dia, subiu aos céus, está sentado à direita de Deus Pai Todo-Poderoso, de onde há de vir a julgar os vivos e os mortos. Creio no Espírito Santo, na Santa Igreja Católica, na comunhão dos santos, na remissão dos pecados, na ressurreição da carne, na vida eterna. Amém. Apresentemos as preces da nossa comunidade. No final de cada prece, vamos dizer: Senhor, escutai a nossa prece.
1: Senhor, escutai a nossa fé.
2: Pela Igreja de Deus, para que viva na unidade que gera compromisso e saiba superar as divisões e as tensões por meio da fraternidade e da caridade, rezemos com fé.
1: Senhor, escutai a nossa prece.
2: Pelos povos, para que, em meio às agitações e ansiedades do mundo atual, tenham as luzes do Espírito Santo, que tudo acalma e torna possível, rezemos com fé.
1: Senhor, escutai a nossa prece.
2: Pela saúde mental, física e espiritual de todas as pessoas que, atormentadas pela cultura do ódio, da violência e da intolerância, adoecem e se tornam insensíveis, rezemos com fé.
1: Senhor, escutai a nossa prece.
2: Pelas paróquias, para que, pondo a comunhão no centro, sejam cada vez mais comunidades de fé, fraternidade e acolhimento dos mais necessitados. Rezemos com fé.
1: Senhor, escutai a nossa prece.
0: Todas essas intenções nós os apresentamos, Senhor, junto com aquilo que está nos nossos corações. Passa, Senhor, no meio do teu povo e recolhe as intenções que estão escondidas nestes corações. Amém. Na celebração da palavra com a distribuição da Eucaristia, nós não temos as ofertas de pão e vinho no altar, mas podemos fazer um momento de partilha. Enquanto isso, cantemos.
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nós vamos trazer o Senhor do Sacrário e fazer um pequeno momento de adoração. Aqueles que podem ajoelhar, ajoelhem, e aqueles que não podem, permaneçam de pé ou sentados.

Senhor. Passa no meio de nós e vai tocando nas nossas dores, nas mágoas e sentimentos. Vai tirando tudo isso das nossas vidas. Tu és um Deus de misericórdia, o Deus comunhão, o Deus que cura, que salva e liberta. Passa e vai tocando os nossos corações. E ao tocar nos nossos corações, enche os nossos corações com o fogo do teu amor, para que sejamos fiéis à tua igreja, fiéis ao teu ensinamento, fiéis aos teus sacramentos, e possamos sempre nas nossas vidas proclamar que tu és o Senhor, o único e verdadeiro Senhor, o Senhor que por nós troca reinos, é misericordioso, amoroso e olha para cada um de nós. Olha, Senhor, o teu povo presente aqui. Olha, Senhor, o teu povo que escuta pela rádio. Visita estes corações e reacende nesses corações o teu amor. Faz com que cada um deles sinta agora o quanto é amado por ti. Se eles ainda não tiveram esta graça, que possam ter agora a graça de se sentirem amados. E amados possam firmar compromisso contigo de fidelidade, de perseverança e de testemunho de que tu és o Senhor, o único Senhor, aquele que nós amamos com amor incondicional e que por nós faz tudo. Glórias sejam dadas à tua infinita misericórdia, glórias sejam dadas ao teu infinito amor, porque tu és o Senhor. Bendito sois, glorificado sois. Mas aos teus discípulos, Senhor, conversando com eles, tu os ensinaste a rezar. E nós rezamos agora a mesma oração que tu ensinaste, clamando ao Pai de todo amor. Pai nosso, que estais no céu, santificado seja o vosso nome. Venha a nós o vosso reino, seja feita a vossa vontade, assim na terra como no céu. O pão nosso de cada dia nos dai hoje, perdoai as nossas ofensas, assim como nós perdoamos a quem nos tem ofendido, e não nos deixeis cair em tentação, mas livrai-nos do mal. Amém. Felizes os convidados para a ceia do Senhor. Eis o Senhor Jesus Cristo, o Cordeiro de Deus, que tira o pecado do mundo. Senhor, eu não sou digno de que entreis em minha morada, mas dizei uma palavra e serei salvo. Que o corpo de Cristo nos guarde para a vida eterna. Amém.

0: Nós vamos pedir agora a intercessão de Maria por esta semana que se inicia, que ela nos livre de todas as ciladas do inimigo infernal, cubra os nossos lares, o nosso trabalho com seu manto de amor. Ave Maria, cheia de graça, o Senhor é convosco. Bendita sois vós entre as mulheres, e bendito é o fruto do vosso ventre, Jesus. Santa Maria, Mãe de Deus, rogai por nós, pecadores, agora e na hora de nossa morte. Amém. Rogai por nós, Santa Mãe de Deus,
1: para que sejamos dignos das promessas de Cristo.
0: Oremos. Nós vos pedimos, Senhor misericordioso, permanecei junto ao vosso povo e fazei passar da antiga para a nova vida aqueles que iniciastes nos mistérios do céu. Por Cristo nosso Senhor.
2: Amém.
0: O Senhor esteja convosco.
2: Ele está no meio de nós.
0: No final de cada invocação, nós vamos dizer amém. Deus vos abençoe e vos guarde.
1: Amém.
2: Amém.
0: Ele vos mostre a sua face e se compadeça de vós.
1: Amém.
2: Amém.
0: Volva para vós o seu olhar e vos dê a sua paz.
1: Amém.
0: E a bênção de Deus Todo-Poderoso, Pai, Filho e Espírito Santo, desça sobre vós e permaneça para sempre.
2: Amém.
0: Glorificai o Senhor com vossas vidas e de em paz que o Senhor vos acompanhe.
2: Graças a Deus.

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2: 9 horas e 57 minutos. 24 graus.

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dia, gauchada amiga. Buenos dias, São Borja. Buenos dias, Rio Grande do Sul, Fronteira Oeste, Missões. Bom dia, meu amigo Bonimar Lima, coloradíssimo, né? Quarta-feira volta o sofrimento de novo, Bonimar. São 10 horas e 4 minutos. É a sua Rádio Cultura de São Borja e o seu programa Charla de Galpão chegando, pedindo licença para adentrar no seu rancho. Levar a boa música do Rio Grande, levar alegria, levar bons pensamentos, boas energias para você, meu amigo, minha amiga, da cidade, do campo, né? Um prazer estarmos aqui novamente nesta linda manhã de domingo. Tempo cabreiro, né? Previsões aí que não se confirmaram, depois a gente vai falar um pouquinho sobre isso. E vamos agradecendo ao grande arquiteto do universo pela oportunidade. E desejar um domingo abençoado a todos vocês, meus queridos amigos. 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

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E vamos de veredita nomás, meu amigo velho Bonimar Lima, vamos chamando primeiro a parte musical, o Volney Gomes, os Monarcas, o Daniel Cavaleiro e o Grupo Rodeio cantam no Charla de Galpão. Abraço, amigos!

0: 10:22, é a sua Rádio Cultura de São Borja. E o meu, o seu, o nosso programa Charla de Galpão, que vai te abraçando e desejando mais uma vez um belo domingo. Que nós sejamos grandemente abençoados. Já fomos, né? Já acordamos, né? Isso aí já é uma bênção das mais importantes, né? Volei Gomes interpretou Cantando o Rio Grande, Os Monarcas, Rio Grande e Taura, o Daniel Cavaleiro de Fundamento, e o Grupo Rodeio interpretou Sina de Andejo. Mas amigos, neste domingaço caborteiro que está, chove Santa Maria, Uruguaiana choveu já desde as 3:30 da manhã também. Nós aqui ainda não chegou, né? Muita mídia que erraram totalmente, né? A previsão, né? Desde sexta-feira, e deixando as pessoas apavoradas, né? Com a quantidade. Hoje mesmo, ontem à noite, por exemplo, eu assisti um site, né? E depois numa TV também, 150 milímetros hoje para São Borja. Quer dizer, poderá até vir, né? Estamos a recém 10:25 da manhã. Mas estão errando muito e estão deixando as pessoas desesperadas, pessoas sexta-feira ligando para a secretaria, apavoradas, né? Pelo amor de Deus, vão limpar esse bueiro aqui, essa boca de lobo que vai encher minha casa de água. Quer dizer, são coisas assim que a informação é importantíssima, com certeza, né? Mas tem que se ter, não sei se a palavra correta seria essa, um pouco mais de responsabilidade quando se divulga essas previsões catastróficas, né? Meu amigo Bonimar Lima, vamos meter pressão nos patrocinadores, essas valorosas empresas que nos fazem este costado gigantesco no Charla de Galpão. Vamos divulgar na íntegra os nossos patrocinadores. Já retornamos, amigos. 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É o programa Charla de Galpão, meu amigo, minha amiga, que leva a boa música do Rio Grande até o seu rancho. Grande abraço a todos.
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1: 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É, também nós já estamos e chegamos aí já 15 para as 11 da manhã nesse domingo nublado, vento norte persistente, né? E até que estamos precisando sim de uma chuva, né? Cultura de inverno está precisando, trigo, a canola, a pastagem e demais culturas, né? Mas pedimos ao grande arquiteto do universo que não se comprove, como já vem fazendo desde sexta-feira, né? Não está se comprovando as previsões que tinham para a nossa região aqui, né? Principalmente para o nosso município. E marca uma chuva para amanhã. Estava vendo agora há pouco a previsão. Hoje à noite alguma coisa já, né? Mas amanhã não é tanta chuva como vinha anunciando sábado, domingo, segunda, terça-feira. Já mudou totalmente. E que venha a chuva, mas que não venha temporal, né? Vamos chamar a música da conversa, tio. Manimar Lima. Mano Lima? Ô tio Bestete. No Dia dos Pais vou rodar aquele trabalho que tu me mandaste ontem. Belo trabalho, aquilo ali é uma canção maravilhosa, é assinado pelo Mano Lima, né? Realmente você escutar a letra daquela canção ali é fantástica. Realmente o homem foi muito feliz ao escrever aqueles versos lindos. E agora é o André Teixeira e o Mano Lima, depois o Serrano, o João Luiz Correia e os Mateadores. Os Mateadores estarão no CFTG Farroupilha agora próximo domingo. Acontece concurso interno de peões de prendas, né? Falei há pouco com o patrão Kiko, um abraço, estão lá no asilo fazendo, preparando uma festinha para os idosos, lá vai o nosso abraço, nosso carinho a todas aquelas pessoas que estão lá, e a todos vocês que estão doando um pouco do seu tempo para causar os momentos de alegria para essas pessoas aí, né? Porque a gente, graças a Deus, quando a gente recebe a oportunidade de envelhecer, é sinal de que estamos tendo uma caminhada adequada aqui nesse plano, né? E nossos velhinhos, queridos velhinhos que já fizeram tanto pela nossa comunidade, pela nossa sociedade, estão ali no asilo. Vai o nosso abraço, nosso carinho a todos e desejo que seja um domingo pra lá de especial pra todos eles lá, tá bem? Então, música da conversa, que logo mais temos aí alguns assuntos pertinentes que precisamos falar alguma coisa aqui. É música no Charla de Galpão e Diada.

0: os mateadores sem modismo, os mateadores que estarão animando a domingueira no CFTG Farroupilha agora no próximo domingo, né, com almoço, né, um prato típico da culinária campeira, 200 pila mesa para sócio, 250 para não sócio. É um baita evento, né, 50 pila para uma domingueira com os mateadores e um almoço. Sinceramente, patrão Kiko, tá? E parabéns aí a você, toda a patronagem, para esse, com certeza vai faltar espaço no CFTG Farroupilha, né? Mas, amigos, nós vamos também falando destas empresas parceiras do Charla de Galpão, né? 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Meu amigo Burimar Lima, Mano Lima, pode ser também, né? Vamos colocar a chamada das empresas, que estão três gravadas aí, e a chamada do nosso programa, por favor. 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
1: 11 horas e 8 minutos, é a sua Rádio Cultura de São Borja, é o seu programa Charla de Galpão. Nós vamos abraçando os amigos aí que estão sintonizados conosco. Meu irmão, meu amigo Trajano, um grande abraço, meu amigo velho, para dona Lorecia, tua esposa, toda a família, muito obrigado pela amizade, pelo carinho, meu irmão. Um abençoado domingo a todos vocês. Natalício Cortez, um grande abraço, Chiro Velho também, um ótimo domingo para você e a tua família. Meu amigo doutor Sandrino Pizzetta, um grande abraço, meu amigo. Foi muito bom reencontrá-lo essa semana ali no Super 1, né? E tivemos o prazer de conversar, trocarmos algumas palavras, porque foi rápido, né? Mas sou muito grato pela referência, né? Referência que fizeste ao meu nome. Obrigado, doutor Sandrino. Não sei se a gente merece tanto, né? Mas a gente faz o que pode. Mas uma coisa tenho a certeza, meu irmão, que a gente faz com amor, com carinho e sempre pensando em levar alegria, descontração para os nossos ouvintes, de verdade, né? Porque aqui não tem essa coisa de falsidade, não faz parte da minha caminhada, e você sabe disso. Grande abraço, meu amigo, abençoado domingo para ti e para toda a tua família, ok? Também um abração aí para o meu amigo Darcy Martins Soares, grande amigo, grande parceiro, queridos, Terezinha também, um grande abraço, muito obrigado pela sintonia, tio Darcy. Um ótimo domingo para você e a família. Luiz Gaúcho, aniversário dia 18, né? Ontem, né? Luizinho, saúde, paz e luz e muitos anos de vida para ti, Chiro Velho. Bom almoço, bom churrasco. Eu sei que a pecuária tá gorda aí na Vila Externa, né? Um abração, Chiro Velho. Meu amigo, meu irmão Jorge Gomes também. Um abraço, Jorge. E a guitarra, cheia. Será que já largou essa guitarra? Mas não larga, né, Jorge? Um abraço pra ti, velho, pra tua família e a todos vocês. É um ótimo domingo, uma ótima semana. Nosso colega aqui da Rádio Cultura, o Dioclides Dornelis, também um abração pra ti, mano velho. Muita saúde, muita luz e paz. Força, meu irmão. Grato pela companhia e pela parceria. Lá em Uruguaiana, pro André, a Lia Fumagalli, né? Aniversário ontem, a Lia, né? Que maravilha, hein? Que Deus continue te abençoando, minha amiga. Te concedendo a boa saúde, a paz, a luz na tua caminhada, que essa data se repita por muitos e muitos anos. Grande abraço, Lia. Saúde, paz e luz pra ti, tá bem? CFTG Farroupilha, próximo domingo, 26/7, concurso interno de peões e prendas e domingueira, né? Com os mateadores, almoço, né? Com almoço, 200 pila mesa para sócio, 250 para não sócio. É muito barato, é muito barato. Pratos típicos da culinária campeira, né? Ou seja, comida campeira, né? Mas mesmo assim é baratíssimo. Qualquer prato de comida que você vai comprar aí é 20 pila, 30 pila, né? Então, para dançar ainda uma domingueira com os mateadores, é baratíssimo demais. Sucesso aí, patrão Kiko e a toda a sua equipe de colaboradores. Mas, amigos, nós vamos chamando música na conversa, porque hoje é domingo. A gente já está pelo rancho, preparando a pecuária, preparando um carreteiro de charque, preparando uma penosa, né? E outros estão recém levantando, vai o nosso abraço, nosso carinho e a nossa gratidão pela companhia de todos vocês, pois rádio não existe sem ouvinte, né? E também não existe sem as empresas parceiras, e nós somos gratos por demais pela vida e pelas pessoas especiais que cruzam o nosso caminho, que nos dão atenção, que nos dão respeito, que é algo caríssimo hoje em dia e difícil de encontrá-lo. Pedro Neves, Jorge Dornelis, Pedro Hortaça e os Chacreiros cantam pra você, meu amigo, minha amiga.
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O programa é o nosso, o programa Charla de Galpão. Pedro Neves interpretou um canto pedindo cancha, o Jorge Dornelles, samborgense, que está na Serra Gaúcha, né, há muito tempo já. Se radicou na Serra, o Índio Velho não voltou mais, né? Os Desgarrados, o saudoso Pedro Taça, Timbre de Galo e os Chacreiros, Assim no Osso do Peito. Amigo, meu amigo Bonimar Lima, vamos largar de veredita no mais os nossos patrocinadores na íntegra, por favor, e já voltamos, amigos. 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

0: 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É o programa Charla de Galpão, meu amigo, minha amiga, que leva a boa música do Rio Grande até o seu rancho. Grande abraço a todos.
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11 horas e 48 minutos, é a sua Rádio Cultura de Samborja. E o seu programa Charla de Galpão, neste domingo 19 de julho de 2026. 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Tio Gotardo, abração Chiro Velho. Também vamos abraçando o meu amigo JP Batista, que está sintonizado conosco. Grande abraço, mano velho. Hoje está pelo rancho, pelas casas, né, com a sua mãe, né, preparando uma boia campeira. Maravilha, meu amigo velho. Maravilha, JP. Quem tem uma mãe tem tudo, meu irmão. Que bênção, né? A gente sabe que todos nós temos uma hora para partirmos desse plano, né? Mas a mãe e o pai realmente... Eu particularmente falo por mim, né? Sinto muita falta dos meus velhos. Mas é assim mesmo a vida, né? Temos um prazo de validade nesse plano e quando o homem chama, temos que nos apresentar, né? Nos apresentarmos. Vamos abraçando também a minha amiga Gladys Lago, lá no CFTG Farroupilha, e toda a equipe que estão trabalhando lá na Invernada dos Chirus, né? Hoje à tarde tem um chá. E tá um dia lindo, apropriado para degustar um chá, né, à tarde. De repente um som mecânico, se não tiver uma gaita, um violão e um pandeiro, e dançar um pouco também, né? Então, um abraço a todos vocês e o convite, ainda tem ingressos ali à disposição para o chá da Invernada dos Chirus hoje à tarde no CFTG Farroupilha. Meu amigo Betinho, Beto Disconze, grande abraço para ti, meu querido irmão. Um ótimo domingo para ti e a tua família. Obrigado pela amizade, pelo carinho e pela companhia. Também meu irmão Juliano Ritter, um abração Juliano para ti e a tua família, a Claudinha, todos vocês aí. Graças pela parceria e pela companhia de sempre, Juliano. Lá em São Donato, meu amigo Alisson, a Márcia, o Telmo, um abração para vocês aí, meus amigos, e a toda a comunidade. Muito obrigado aí pela sintonia. Está com um churrasco de patrão, hein, Alisson? E tomando acho eu que é uma limonada, né? Só que não, né? Abraço, Alisson, abraço a todos vocês aí, bom domingo, obrigado pela amizade, pelo carinho, gurizada. Ontem aniversariou a vizinha também, minha vizinha ali no Betina, a Julita. Muitos e muitos anos de vida para ti, Julita. Saúde, paz e luz. Diz que o homem tá lidando com a pecuária de novo hoje, o Osmar. Um abraço, Sfink, a toda a família aí. Parabéns, muitas e muitas felicidades. Julita, que essa data se repita por muitos e muitos anos. Chega aí o Walter Moraes, a pedido do meu amigo Pedro Fonseca, lá da Encruzilhada, da Leda, também um abração, um ótimo domingo para vocês. Depois os Monarcas, minha amiga, minha querida irmã Leda Parra, o Jairo, um abração para vocês também, o Tcheca Careco e o Gerson Brandolte e Beto Vila Verde cantam no Charla de Galpão.

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E o programa Eu, Charla de Galpão cantaram neste quarto a parte musical para alegrar o nosso início de tarde de domingo, né? O Walter Moraes interpretando o Chucro, pedido aí do meu, a recomendação do meu amigo Pedro Mauri Fonseca, lá na Encruzilhada. Um abraço, Pedro, Dona Leda, toda a comunidade aí. Os Monarcas interpretaram O Vento. Minha amiga, minha irmã Leda Parra gosta por demais. Tchê Cacareco, um galo.

Gaúcho de a Cavalo e o Gelson Grandotti e o Beto Vilaverde interpretaram para Se Falar de Fronteira. Mas nós chegamos no seu rádio, meu amigo, minha amiga, aqui do povo, como diz o gaúcho, ou no campo, né, perímetro rural, graças ao apoio de Estalcarros, Gás e Chope, três produtos em um só endereço. 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
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Bueno, são 12 horas e 18 minutos. E é a sua Rádio Cultura e o seu programa Charla de Galpão. Vamos abraçando aqui o meu amigo servidor público, o Jackson Medeiros, mecânico de mão cheia. O homem entende do assunto, né? Está trabalhando em casa hoje, né? Tá certo? Tá certo, Jackson. Tem que ser assim. Eu tenho comigo isso, né? Enquanto o arquiteto do universo me conceder saúde, quero estar trabalhando, né? E você está seguindo esse caminho, é muito importante. Um fogo de fundamento do lado ali, Carvalho, aquelas leias lá, sabe? E também uma pecuária, né? Jackson não é fraco aí. Um abraço, Jackson, expressivo aí pra tua família, bom trabalho, bom domingo. Meu irmão Trajano, a dona Laureci, um grande abraço também, muito obrigado pela sintonia, meus queridos amigos. A dona Leida de Paula Silva, lá no Paraboi, um abração também para a senhora e toda a família.
Minha amiga Cândida de Paula, um abração, minha querida amiga, extensiva, sua família toda aí também. Tia Flori Carpes, um abraço, querida, bom domingo. Não foi assistir ainda, né, Tia Flori? Eu sei que não, está sintonizado na cultura aqui, escutando essa charopeira aqui. Ex-patrão do Centro Nativista Boitatá, Luiz Carlos Queiroz, um grande abraço, Queiroz. Bom domingo para ti e a tua família. E o JP Batista lidando com as panelas, né? Não pode dizer preta, tem que ser pretinha, né, JP? Brincadeira, meu amigo velho. Grande abraço para ti e a tua família, para tua mãe aí. E a todos vocês, queridos amigos, que estão sintonizados conosco. A música do Rio Grande chega desse jeitinho, tudo umas Asas do Fandango, Grupo Fandango, Hamilton Lima e o Jorge Guedes cantam para vocês, amigos e amigas do Charla de Alpão. Já retornamos!

0: 12 horas e 32 minutos, é a sua Rádio Cultura de São Borja e o seu programa Charla de Galpão. Asas do Fandango interpretaram Alma de Fronteira, o grupo Fandango, de marca Fandango Bom. É. Depois chegou a Milton Lima, Estampa Caudilha e o Jorge Guedes, Ginete e Pereador. Nós vamos de veredita no mais para os nossos patrocinadores na íntegra, meu amigo Vitor, para que nós, logo em seguidita no mais, já temos que nos despedir, bater na anca e seguir pro lado do rancho. 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É o programa Charla de Galpão, meu amigo, minha amiga, que leva a boa música do Rio Grande até o seu rancho. Grande abraço a todos.
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1: Doze horas e 50 minutos, é a sua Rádio Cultura de São Borja, é o seu programa Charla de Galpão. Grande abraço a todos os amigos que estão sintonizados conosco, um abraço meu amigo Valério, lá da equipe do meu amigo Alberi Pinton, extensivo a todos os colegas lá de vocês aí, um grande abraço, bom domingo, obrigado pela sintonia, gurizada. Nós vamos agradecendo a sintonia de todos os amigos e amigas que nos prestigiaram nesta manhã de domingo até as início da tarde, um abraço a você, Vitor, pelo trabalho, pela quarteada. Um abraço aos patrocinadores do nosso programa. Nosso desejo uma semana abençoada, regada de bons resultados para cada um de vocês. E que, se for a vontade do grande arquiteto do universo, domingo que vem estaremos aqui novamente com mais uma edição do Charla de Galpão. O Alar de Filho já está postos ali, pronto para assumir o comando aqui da latinha da Rádio Cultura, né, com seu programa. E você, meu amigo, minha amiga da cidade, do campo e municípios vizinhos que nos deram a honra da companhia, nossa gratidão a todos vocês e o desejo de uma semana regada de luz, de clareza, de uma caminhada firme e abençoada pelo grande arquiteto do universo. Vamos ficarmos ouvindo aí os mateadores que estarão no CFTG Farroupilha no próximo domingo, a domingueira, né, o almoço é uma domingueira com os mateadores de fundamento, né? Os mateadores interpretam o Compasso Crioulo, o grupo Marcação No Fundo dos Cafundós, o Luiz Bastos Louco por Chamamé e o grupo criado em Galpão Farrancho. Grande abraço, amigos. Fiquem com Deus. Até o próximo domingo.

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Muito boa tarde, gauchada amiga, ouvintes da Rádio Cultura. Com muita alegria que mais uma vez estamos molhando a perna nessa tarde, domingo, né? Já estamos aí com 13 horas, 13 minutos, 13 e 13, certo? Nós agradecemos a Deus mais uma semana de trabalho, o tempo prometia chuva, meio tudo, né? Graças a Deus que não veio coisa ruim, né, Vitor? Veio só apenas, nem chuva não veio. Agora mesmo fui ver a previsão aqui, a chuva das 5 da tarde em diante, né? Certo? Mas enfim, graças a Deus tudo certo, que não venha tormenta a nenhum lugar, né? A direção da Rádio Cultura é composta aí pela Annelise Andres, também a Aline. Trabalha conosco hoje nosso colega Vitor, aqui no estúdio da Rádio Cultura. Lá na torre de transmissão, o Bonimar Lima e a Dona Maria Pereira Lima. As externas aí comandadas pelo Salvador Brito Machado. Hoje está folgando, né, Salvador? Hoje nós estaremos em Santo Antônio das Missões, lá com os Peixotos, o grupo dos Peixotos, no Salão do Teleco. Mas foi suspenso, felizmente. Não veio tormento, pelo menos a boa notícia é essa aí que nós precisamos até agradecer a Deus, claro, com certeza. Mas Vitor, vamos trazer a boa música? O Brito vai almoçar, vamos trazer dois apartes musical nesse primeiro bloco e depois vamos chegar com as empresas, vamos chegar com os recados que nós já temos aqui, né? Vamos dar uma olhadita aqui e de Ave Maria, o telefone já começa a tocar aí, né? Vamos lá então, Vitor, vou desligar aqui, ver quem é que tá ligando, retorno, ligação. Vamos trazer a boa música pro primeiro bloco.

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0: programa voltando à querência, 13 horas 24 minutos e a temperatura 22 graus. Já vou passar o chasque, Vitor, e agora vamos chegar com as empresas aí que trabalham conosco. E tem bastante recado já por aqui, já ligações que eu vou retornar também, né? Não pude atender. Então é um abafamento, né, Vitor? Tá quente, né? Tomara que venha apenas chuva aí, que tá fazendo falta já uma chuva. 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Falar em moto, um abraço pro Lúcio Mota, né, Lúcio? O Lúcio não gosta de moto, é de bumbum. Um abraço, o colega lá, o Delino também. Lúcio, né, seu amiguinho do coração, né? Um abração pra você. Ele disse que escuta o programa. Que tal eu vim aqui um dia fazer uma visita, Lúcio? Que tal aparecer aqui, satisfação pra mim, né? Receber o meu irmãozinho Lúcio aqui. Bueno, vamos seguindo por aqui. 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Essa semana passada também um senhor eu encontrei na rua. Eu estava no centro, acho que foi quarta-feira, já 5h30. Ele me disse, perguntou onde é que era a Crédito Agora, expliquei, será que tá aberto? Claro, vai ficar até 5 da tarde. Ele, você foi lá, né? Você foi lá conversar com as meninas lá. Depois eu vou perguntar pra Jéssica, né? Certamente ele foi fazer um negócio lá, certo? Vamos lá então, vamos repetir o telefone, 430-3646. É isso aí, meus amigos, vamos seguindo por aqui, vamos ver o que nós temos mais. Vamos ver se não escapuliu nenhum recado aqui. 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Um parceiro da gente, volta e meia, tá nos dando uma quarteada também, né, Ordonês? Tem que tocar um acordeão no programa, uma hora dessa. Telefone do Ordonês é o 430-1535. Socorro, então, no horário comercial. Vamos lá, o que, que nós temos aqui? O Antônio Ave, nosso grande parceiro Antônio Ave. Um abraço, meu irmão. Muito obrigado pela parceria. E Deus te abençoe, você também, o filho, né? O Robson. Faz dias que não fala com o Robson. Deve estar pra cidade, né, Antônio? Um abração pra ele, esse menino dedicado. Bueno demais. Filho de tigre, sai pintado, né, Antônio? Com certeza. A diretora lá, a Ritiele, mandou um recado. Boa tarde, estamos na escuta do teu programa, passando para agradecer pela companhia no domingo passado. Claro, o diretor merece, né? Criançada, suas colegas, uma festa muito linda, parabéns aí. Nós vamos voltar sempre na comunidade escolar. Agradecer também ao público que fez presente, é claro, né, diretor? O público, suas colegas, meus companheiros que foram comigo também, as crianças, né? Tão lindo ver a criançada fazendo a festa, se divertindo nesse domingo que foi lá, certo? Então, agradecer a senhora pela confiança no nosso trabalho também, e que qualquer coisa liga para nós, estamos sempre a dispor. Um abraço ao seu pai, né, o seu Matias, a sua mãe, dona Darcy, espero que estejam bem também, né, diretora? Um abração para eles aí também. Deixa eu ver aqui, boa tarde, Aládio, estou aqui no interior, na sintonia aqui interior de Itacurubi, Altamir Nunes Domingues, o Luizinho Gaúcho, olha aqui o Adão, tá, o Antônio Ávila tá dando, como é que diz o gaúcho, o retruco positivo, é cliente do Adão, e ele pode dizer, é um cliente satisfeito com a ração que o cavalo dele tem lá, ele compra lá, né, Adão? E o Antônio Ávila, onde vai do campo, e aquele rancho vai socar agarrando o caçacã, né, Antônio? Eu tive a satisfação de conhecer, até fiquei com o retrato que eu digo que fui levar pra ti, material de construção, né? Mas olha o cavalo dele, cavalo coisa linda, gordo e delgado, igual o cavalo do Mundo Limpo. Aliás, obrigado aí pra... Me emprestou o cavalo para fazer uma cavalgada um tempo atrás, né? João Escobar, boa tarde, Aládio. Anuncia o baile dia 25, tradicional, Costelão. Dia 25, então, o baile do Pita Velho com os mensageiros. João Escobar, espero que esteja bem, meu irmão, você, dona Cleci. O Costelão é dia 25, então, lá, com os mensageiros, lá no Alma dos Pampas. Tem mais uma ligação aqui também, um abraço para minha filhada Nélida e o Joãozinho, obrigado pela audiência aqui no Bar do Tiro. É, tem mais uma ligação que eu também vou retornar. Luizinho Gaúcho, o Luizinho estava de aniversário ontem e ó, essa noite ele comemorou a, na dança nomás, né, Luizinho? Liga para nós de novo, ficou de ligar aqui, né? Se quer ligar, Luizinho Oliveira Guedes. Isto, olha aí, rapaz, deixa eu ver, tem uns retratos. Boa tarde. É, convido para o amigo para ser divulgar o convite da prestigiar os gaiteiros. Saborear um suculento galeto. Vamos ver onde é que é esse galeto aqui. É, dia 22, no local Rancho Missioneiro. Olha aqui o seu Walter Batista, olha aí, ó. Gaitas, gaiteiros, encontro maioria cultural geração. Olha aí então, ó. Se não estou enganado, a gauchinha da campanha vai estar por lá também, né? Se não estou enganado. O jantar, galeta, acompanhamento, dia 22, portanto. E acho que me farei presente, né, seu Valto? Um abração, então. Vai ser agora dia... Vamos ver aqui, né? 22 de julho. Mas 22 de julho, acho que vai ser dia de semana, ou estou enganado? Acho que é dia de semana, né, seu Valto? Então tá. Colega do Euclides Dornelis, onde é que está tudo, Euclides? Boa tarde, amigos, estou na audiência. Ele é a Lore, né? Um abração, colega, Deus te abençoe e que fique bem, né? Em seguidinha vai dar certo o teu trabalho e cirurgia que vai ter que passar também, se Deus quiser, vai dar tudo certo, assim como eu passei, né, meu irmão? Queria tudo certo pra você também. Um abraço e assim que eu puder eu vou bater um papo contigo, tomar um chimarrão. Que bom conversar com o amigo, né? Um abração, Deus te abençoe aí. Vamos ver o que nós temos mais por aqui. Ligação, vou retornar, os áudios não abri ainda. Vamos mandar um buenas tardes também aqui pra professora Giane. É ela que nos acompanha aqui nas campanhadas, programa ao vivo também, sempre está conosco, na quarteada, fazendo as gravações para nós. Não esqueça, né, professor, lá em Maçambaré, não podia nem me mexer, né, e ela nos ajudou bastante com a programação lá com o colega Leno Lopes. E falando, Leno, dia 15 de novembro estaremos no Marco de Casco, está longe ainda. E na semana Farroupilha, dia 13, eu tenho no Marco de Casco, mas também o pessoal do Piquet do Sal, falou, Sandro. Sandro Schiaffino, me dá uma ligada, Sandro. 991763679. Quem estiver ouvindo, então, se você não me ligar, vou ter que fazer uma força, né, Sandro? Jamais vou deixar de fazer o programa Tia Ramona, Semana Farroupilha, que é tradicional. Essa avó tão querida nos deixou. É, a gente tem uma consideração muito grande, o Piqueto Salso. Nós vamos fazer o seguinte, né? Nós vamos fazer, já conversei com a direção da rádio. A gente já tinha marcado o Marco de Casco, mas vamos fazer achar uma horinha na Semana Farroupilha, né, Sandro? E vamos dar atenção também ao Salso. Vamos fazer a nossa transmissão lá no Piqueto Tia Ramona também. Meu colega Vitor, 13 horas 37 minutos. Nós vamos seguir com a música depois, como dizia o saudoso Persiliano. Um abraço lá para Santo Antônio das Missões. Alô, Teleco, estaremos aí, não podemos estar, né? Também o amigo Jorge Ribas. O Jorge Marcial, né? E o Nego Mário O Nego Mário e a Marley. Obrigado pela audiência aí, Marley. Um abração a vocês, casal amigo aí, né? Que volta e meia estão por São Borja. O Nego Mário mandou uma mensagem ainda ontem. Mas a gente não vai estar aí, né, Nego Mário? A próxima vez. Vamos lá então, Vitor. Vamos trazer três a parte musical. Vamos trazer, quem sabe, uma poesia agora. Vamos programar uma poesia aí. É, ou então as domadas do Ivan Taborda. As domas do Ivan Taborda, só para ver como é que fica, né? O domador saudoso Ivan Taborda. 13 horas 38 minutos. 22 graus de temperatura. Vamos com a música então.
1: Esse vamos deixar crenudo, né, Baitar?

velhas. Já me faz lembrar das domadas do seu Amaranto. Uma vez o Amaranto contando pra pionada da fazenda do Dão Juca, diz: pois olha, indiada, eu já fui muito domador, o índio bueno, já fui um carrapato no lombo. Certa feita, embretei 40 cavalos pra domar na fazenda do Argimiro, no finado Matias, aonde tinha um baio com 12 palmas e meio de altura. Cavalo lindo, era cola e clina preta, era de fazer dormir criança. E o bicho velho atendia pelo nome de lobisomem, era de fazer mudo falar. É verdade, lhe conto? Certa feita, um mudo montou no lobisomem e o cavalo velho deu o primeiro pulo e o mudo velho se apartou do cavalo lá nas alturas e virou umas 15 cambalhotas no ar e gritou assim: minha Nossa Senhora do Céu! Não é mesmo, Belinha? E a Belinha então dizia pro Amaranto: amar? O dia que eu empreitei esse cavalo velho pra domar, o sol parou bem no meio-dia. Cachorro uivava, coruja agorava e o povo reuniu-se pra ver o desastre. Eu fiz uma oração pro pai velho lá de riba e às 3 da tarde mandei palanquear o bicho. Botei as garras, montei e gritei pro peão Gervásio: dê um tapa no ouvido deste guacho. E o bicho dava a pulo de arrancar pica-pau do toco. E quando o bicho escondeu o pouso valendo, nós viremos um cambote no ar. E o pulo mais pequeno que o cavalo velho dava era de 15, 16 metros de altura. E rolemos numa canhadão em direção ao Rio das Lavadeiras. E nisto, com uma falta de sorte deste peão, arrebentou a barrigueira e nós se apartemos lá nas alturas. A minha salvação foi o galho de uma árvore que tinha mais ou menos uns 30 metros de altura. Eu, quando vi a coisa perdida, me agarrei no galho da árvore. Aí um outro peão foi e diz: mas tu alcançou o galho, vivente? Diz ele: não, na ida não, mas na volta eu caí a cavalo no galho. E tá aí a Belinha que não me deixa mentir. E a Belinha olhava com o rabo dos olhos pra ele e dizia: amar? Pois quando este galho velho arrebentou e eu vim rolando canhada abaixo, caí no colo da Belinha, que mais tarde veio ser minha mulher. Não é mesmo, Belinha? Belinha olhou pro Amaranto e diz: Amaranto? Uma vez o Amaranto velho foi empreitado para comprar uma guarda pra fazenda do Dom Juca. O Dom Juca era um grande criador de cavalo. Mas e ele saiu a cavalito no mais, arrumou um virado bem grande, pegou os conchos e se mandou de fazenda em fazenda. Quando chegou lá numa estância, estava armado um sorongo. Teve festança e de noite o baile. Aí o fazendeiro velho disse: pois olha, Amaranto, nós devia ir no baile. Aí vem muito criador de animal e pode tu comprar uma eguada aí. E o Amaranto se foi. E chegou lá o baile, estava animado e ele atracou-se a dançar que nem crinudo arçado. E de repente, quando foi dançar uma quadrilha, e o marcador da quadrilha gritou: atenção, as prendas para a direita e a pionada para a esquerda. O Amaranto se perdeu tudo e se foi junto com as prendas para o lado direito. Aí uma gaúcha, para gozar do Amaranto, foi e diz: o que é que o senhor anda fazendo aqui por estas bandas, che? Diz ele: eu quero ver se aparto umas éguas aí para levar para a fazenda do Dão Juca.

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0: Serra Gaúchada, hoje aqui do estúdio da Rádio Cultura, 13 horas 50 minutos, 22 graus de temperatura. E na audiência, então, um abraço para a dona Eva e a professora Giane, né? Agradecer mais uma vez ela, né, pela parceria, pela força que sempre nos deu, né? Isso foi muito bueno. Lá atrás eu não podia fazer o trabalho, ela fazia para mim, né, professora? Aquele abraço. O Luizinho Gaúcho, o Luizinho disse que ligou para nós 499 vezes. Pode ligar agora, a linha está liberada, né? 3431-5469, Luizinho. Certo? E a professora também pode ligar, gente. Quiser ligar para nós, bater um papo, pode ligar. Tá atarefado durante a semana, trabalha muito, tem escola, né? E assim, o pessoal que trabalha nos fins de semana, aproveita às vezes o fim de semana para organizar a casa, a pátio, eu sei como é que é essa lida aí também, né? Certo, mas merece um descanso com certeza. Alô, Luizinho Gaúcho. Onde é que tá tu, Luizinho? O Luizinho tava no aniversário ontem, viu? Vitor, acho que ele começou a comemorar já na quarta-feira e foi dançou até, vai dançar até amanhã. Luizinho... Deve ser ele agora que tá ligando. Tem as gauchadas, o Amaranto, domador, a barbaridade. O avô do Luizinho, seu Pompilho, era muito domador, né? Era agarrado no lombo, seu Pompilho. Mas mais que o chão, não ia, né? Quando caía até o chão. É ele mesmo? Boa tarde, Luizinho.
1: Buenas tardes, amigo Alato. Como é que temos?
0: Bom, vem massa, Luizinho. Então, você puxou pro avô, Ana Cavalo?
1: É exatamente, é. O avô era assim mais o gaúcho que... Não existe no planeta Terra,
0: no Rio Grande do Sul. Ah, não, eu acho que o neto, eu não sei se cavaleiro, gaúcho, é uma dançador, eu sei que é.
1: É, domador, eu sou domador.
0: E você sabia que foi domador também, Luizinho?
1: Sim, eu domo.
0: Não, tu sabia que eu fui domador?
1: Mas os domadores são... E agora
0: eu
1: não
0: sou
1: como antigamente.
0: Não, mas eu era como antigamente. Eu comprei duas bicicletas novas e domei as duas.
1: Exato,
0: domei
1: as duas
0: bicicletas. Tirei da loja e domei.
1: É verdade. Alábio, eu gostaria de agradecer a todos os meus amigos e minhas amigas que tiraram o tempo para parabenizar pelo meu aniversário ontem. Eu vou comemorar até
0: semana que vem, tá, mas... Tá bem. Com certeza.
1: Tem, Amado.
0: Oi.
1: Quando que eu vou fazer uma esquerda lá no João Mendes?
0: Eu não tenho nenhuma data lá. Eu tenho um outro lugar lá no João Mendes, eu não tenho ainda.
1: Olha, aproveitando que eu tô na linha, eu mando um abraço pro João Tomás, melhora pra ele. Um abraço lá pro meu patrão João Mendes. Um abraço pro João Brasil.
0: Certo?
1: Não pode faltar o Baita Velho na área, né?
0: Pois é, mas o Baita Velho, acho que ele não andou gineteando na motosserra, você cortou o pé, graças a Deus, já tá bem essa semana, o Baita Velho ainda se cortando.
1: Mas então tá, Lado, deixar tu lidar aí, que eu também tenho que lidar aqui.
0: Tá bem então, um abraço, Luizinho.
1: Abraço.
0: Feito, Luizinho, o gauchinho da campanha. Conhece ele aí, Vitor? Conhece o Luizinho? É o maior dançador que o Zambor tem. Eu acho que ele empata com o Baita Velho e talvez perde pro Salvador. Não sei se perde. Vamos lá. Vamos dar uma campeada na agenda do programa, então, agora domingo que vem no Tiro de Laço. Depois, a princípio, né, colega de Euclides me retorna. É, o primeiro domingo de agosto será nos Cines do Passado. Certo? Já no Dia dos Pais, no Tiro de Laço. É que eu lembro agora aqui. Em setembro eu tenho duas, né? É uma é no Marca de Casco, dia 13. E lá no Piqueto Salsa, Tia Ramon, tem outra na mesma semana, da Semana Farroupilha, certo? É, então, por enquanto, é isso aí. Vamos mandando um buenas tardes lá pro Rincão de Ivaí. A família Saraiva, um abração pro Loca, o Soca também, o Ramão, o Damião. Um abração pra vocês aí também, o Adelto, a Dona Maria. Não enxerguei eles na festa domingo passado, não estavam lá, né? Também os irmãos, seu Ramão lá do Piquete. Pião Distância, é um abração pra vocês. Logo, logo vamos fazer uma transmissão lá também, né, seu Ramão? Vamos marcar uma horinha e vamos fazer lá. João Escobar vai ter o Costelão dia 25, então, né, João Escobar? 25, dia 25, vai ser sábado agora, então, né? Mas semana, João, acho que eu vou dar um pulo e fazer uma visita aí, ó. Estiver indo meio acamado, fiz uma cirurgia. Dia 25 é sábado agora, portanto, então, certo? Então é dia 25 agora. Vamos lá, então, Vitor, 13h55 agora, temperatura 22 graus, vamos seguir com mais dois da parte musical. É contigo, Vitor, maestro mais rápido do Rio Grande.

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22 graus a temperatura. O Enés tá por aí, vou ver se resgata o Enés aqui, abordar dois assuntos, futebol e tempo. Previsão de tempo aí, o Enés é craque aí. Tá trabalhando hoje o colega Enés aí, certo? 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Aí, tio Noé, um abraço, obrigado pela audiência, e também vou mandando um boas tardes aqui pro grupo dos irmãos Senhorim. Olha esses meninos, Vanderlei, será que tá trabalhando hoje, Vanderlei? Um abraço a essa turma missioneira aí, né, Vanderlei, o Arnaldo que mora em São Borja, também o Marcos em 13 de maio. Um abraço aí, Vanderlei, me conta aí, estão trabalhando, muito trabalho, choveu em Santo Antônio, não choveu, conta pra nós aí, certo? E as previsões do tempo, manda pra nós também aí, né? Isso aí. Tá, mas agora, aqui, agora eu vi que o Jovem tá assando uma carne, né, merecidamente aí, né, um abração pra ti aí. Bueno, vamos lá, que nós temos mais aqui também o Chaveirinha, Dona Rosa. Vou abrir o WhatsApp depois do Chaveirinha. Dona Ramona Araújo, um abraço para a senhora, Dona Ramona, obrigado pela audiência. A senhora, o seu Dinarte, Dona Pequena, uma vez eu visitei a tia Ramona. Ela me deu uma muda, um chá de juju, não me lembro agora como é que é o nome do chá. Falar em chá, eu tô fazendo um chá ali, agora falta botar aquecer para dar uma ajeitada na garganta, né, Dona Ramona? Eu não me lembro como é que era o chá de juju, que fui a senhora, não tinha mais, infelizmente, mas depois eu consegui. Certo? Parece que era Coronilha, se não estou enganado. Então vamos lá. Vamos ver o que nós temos mais por aqui. Vão chegando com as demais empresas. 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Certo?
Vitor, vamos trazer mais dois à parte musical enquanto eu vou tomar um chazinho. Chegou visita por aqui, né? Ô, atendi o velho. É, como é que tá o senhor? Tudo bueno? E ô, Vitor? Bota a decepção, vem me conhecer esse dia agora, velho. Mas puxa o banco, índio, velho. Senta aí. Senta aí. Deixa o rádio ligado. E o peixe, tá morando lá ou já tá no rio? O peixe tá no rio? Então tá. Vamos com a música então, Vitor. E eu volto aqui depois de conversar com esse índio, velho. Certo? Vou trazer mais dois à parte musical, 14 horas, 13 minutos, 22 graus de temperatura.

programa Voltando à Querência, hoje aqui direto do estúdio da Rádio Cultura. E nós vamos seguindo aqui com as empresas aí que trabalham conosco. Já estamos aí com 14 horas e 8 minutos. 14 e 8 agora.

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0: programa voltando à querência, 14 horas 23 minutos e a temperatura 22 graus. 23 a 22, isso aí. Pois então, hoje a final caiu a Argentina com quem mesmo, Vitor? Eu vou pegar o Enéas depois, vamos ver como é que tá os joguinhos depois, tá? Mas seu Antônio veio fazer uma visita, essa vez não vai se assustar que na outra vez, já me conhece, né? Seu Antônio, boa tarde, como é que vai? Tudo bem? Fala mais perto aqui. O senhor tá bem? Como é que vai?
1: Boa tarde, como é que é? Não sei o seu nome.
0: Meu nome é Aládio Luiz Fiorim.
1: Boa tarde, seu Aládio Fiorim.
0: Isso.
1: Foi muito prazer de estar aqui de volta de novo nesse programa Gaudério. Eu tava lá em casa escutando o rádio lá. E deixei o rádio ligado e vou lá dar um alôzinho pro nosso irmão lá.
0: Mas me diz uma coisa, o peixe não tá lá, o peixe tá no rio, né?
1: O peixe tá no rio, essa hora. Tá engarrafado.
0: Aí ele tomou umas, o peixe?
1: É, ontem disse que tomou, chegou meio avaliado.
0: Ele tomou um suquinho, né?
1: Mas credo.
0: Suquinho de cana.
1: Aí de cana.
0: Sabe,
1: de alambique.
0: Seu Antônio, eu tinha um amigo meu, e ele é outro amigo dele, iam todos ir no boliche e tomar um trago de canha, um copinho de canha, os dois. Todo dia essa galera, o boliche já sabia, cheio, vinha vir os dois, pegava dois copos, cada um tomava um. Passou um dia, ninguém mortal, morreu um deles, né? Aí o que ficou vivo foi no boliche, chegou lá, o bolicheiro botou o copo de canha dele, e aí ele disse pro bolicheiro, não vou tomar canha, eu parei de beber. Não, primeiro ele chegou, o bolicheiro não botou canha, chegou e aí ele disse pro bolicheiro, olha, eu parei de beber. Tá, e o bolicheiro tá bem, perdeu teu amigo e tal, só que é o seguinte, ó, eu parei de beber, mas vou tomar o trago dele só. Vou tomar o copo dele. Já viu essa, Vitor? Chegou esse policial, ó, parei de beber, terminou a parceria. Ah, que bom que o senhor parou. Não, só vou tomar o trago dele. O meu trago, ele vai com ele.
1: Mas eu, só sabe de uma coisa que eu comecei a beber cachaça há 8 anos atrás. Eu tinha 8 anos.
0: Ah, o senhor tomava uma birita, é?
1: Tomava. Aí depois que eu perdi minha finada mãe, que era minha companheira,
0: sim,
1: aí eu me afunguei mais. Não conseguia, sabe?
0: O senhor parou de tomar daí?
1: Aí sim, ó. Eu morava lá no Paraguai, né?
0: Sim.
1: Fiquei sozinho, tentei me matar.
0: Sério, meu Deus.
1: Hora.
0: Não, Deus não faz isso com a gente.
1: Deus não deixou.
0: Claro.
1: Aí eu disse assim, mas sabe uma coisa que eu vou botar uma vergonha na minha cara e vou deixar. Aí fiz a última fazenda, lá em Santa Rosa.
0: Sim.
1: Fiz tratamento lá, tudo direitinho, lá, vim embora. Mas faz mais de ano que eu não botei nem bola.
0: Mas seu Antônio, falando sério, a gente brinca, né? Mas a gente, qual é o conselho que o senhor ia dar? É bom tomar uma cervejinha em casa, né? Eu vou lhe dizer a verdade. Até algum trago de pinga eu tomo se eu tô em casa, fazendo uma comida em casa. Se eu tô trabalhando, por exemplo, eu já não tenho nem vontade de tomar, né? Mas enfim, um vinho é bom tomar um pouco, saudável. E o conselho que o senhor dá para as pessoas é nessa linha, seu Antônio? Tomar um pouquinho quieto em casa, tomar pouco, não tomar muito, né? Não fica mal.
1: Mas eu deixei mesmo.
0: Sabe? E sabe que o último trago faz mal os outros, não fazem, né?
1: Não, mas eu deixei mesmo.
0: O senhor tomava uma garrafa de pinga por dia, um traguinho?
1: Eu tomava duas garrafas.
0: Ah, não, mas fala sério.
1: Por noite?
0: Duas de dia? Então quer dizer que o senhor tomava de dia, o senhor não tomava? Tomava só de noite?
1: De noite. Eu me encerrava no quarto, era no Hotel Rio ali, morei com a minha irmã ali, do Hotel Rio, você lembra do Hotel Rio?
0: Sim,
1: ali?
0: sim.
1: Nós morava ali, eram duas garrafas de cachaça por noite. Quando não era garrafa, era vinho.
0: Eu ensinei uma simpatia para um amigo meu, tomar um de canha por dia. Aí eu fiz uma simpatia, os pés enchem de água e toma uma garrafa de canha, mas com água. Aí não faz mal.
1: Tem que ser, viu?
0: Aí não
1: tem... O velho sai fora, vira só na água. Mas eu consegui, graças com a ajuda dos irmãos.
0: Sim, sim. Não, o senhor, graças a Deus, não ficou com sequela nenhuma. O senhor ficou bem, é isso aí.
1: Eu tô com 60 anos, senhor.
0: 60 anos?
1: 60 anos.
0: Olha, eu vou mandar um abraço pro Salvador Machado, nosso colega. Tá aí no Rincão de Vai, um grande companheiro da gente, né? Grande Salvador. Deixa eu ver aqui o colega Vitor respondeu. É Argentina e Espanha. Alô, ala, puxa, Vitor. Quando é que é o jogo? É hoje, Vitor? É hoje o jogo? Ala, é às 5 horas da tarde? Às 4? Ah, termina aqui o programa, mas essa eu vou assistir. E aí, seu Antônio, vai torcer pra quem?
1: Eu torci pra Argentina.
0: Ah, vai torcer pra Argentina? Mas o senhor tem que fazer o seguinte, então. Quando o senhor vai pra Argentina, volta e meia. O senhor tem que chegar lá e dizer assim, o Pelé é melhor que o Maradona. O senhor vem embora bem ligeiro.
1: Mas o senhor sabe uma coisa assim, ó. Me pergunto qual é o time que tu é. Eu sou o Grêmio. Mas
0: sim,
1: eu não sou o fanático.
0: Não, eu também não sou.
1: Eu posso ganhar um, perder o outro. Eu digo que eu posso dizer, entendeu?
0: Uhum.

0: mas o meu time é, eu gosto do azul.
1: Com certeza. Vou mandar um abraço pro Rosendo e a Daniane. Um abraço, Rosendo, grande parceiro. Mandar um abraço pro pessoal também ali em São Marcos. Um abraço pro Gordo, pro Beto, pra toda a família. E aqui, ó, o Rosendo e a Daniane. Quatro pra Argentina, Rosendo. Não pode. Como diz o teu irmão Sabino, menos. Olha, vou falando sério aqui. Antônio Ávila, o que que tu acha que vai dar esse jogo aí? O que que tu me diz? Que tu me diz aí? Será que vai dar? Eu vou arriscar ainda o meu palpite. É a Espanha com a Argentina. Seu Antônio, o senhor vai torcer pra Argentina?
0: Não. Eu vou torcer junto com o senhor pela Espanha.
1: Não, eu, nossos irmãos aqui, nós somos vizinhos deles, falando sério, né? É claro que são nossos amigos aqui, eles compram aqui, o pessoal compra lá, e nós temos respeito por eles, né? Mas há uma estratégia, assim, que os argentinos são bons no futebol, né? Eu fui jogador de futebol, o senhor sabia? Eu fui jogador também.
0: Foi,
1: né? Na reserva, eu jogava na reserva.
0: Ah, foi jogador, né?
1: Tá bom, seu Antônio, obrigado pela sua visita, seu humilde amigo.
0: Eu queria lhe pedir uma música do Betão. Da morte do Betão.
1: A morte do Nego Betão.
0: Eu gosto muito dessa música porque eu gosto de escutar a letra.
1: Ah, é bonita, né? O pessoal tá ouvindo nós, Santo Antônio. O Irineu Barcelo, o Nego Mário, a Marley. Isso aí.
0: E foi descer lá pra casa com o meu sobrinho Leandro. Alô, Leandro, escuta aí essa música aí. Que eu vou te mandar pra ti e a tua namorada. Escuta.
1: E vou mandar pro Milton, lá na Bossoroca. O Milton que escuta o programa ali atrás de Santo Antônio, município da Bossoroca. Não sei qual é a localidade aí. Meu amigo gaiteiro em Ecovari. Um abraço pra ti, muito obrigado pela audiência.
0: Tu conhece o Neco Varga? O Neco
1: Gaiteiro Faria? Conhece.
0: Muito meu amigo.
1: Olha aí, vamos mandar um abraço pro colega Leno Lopes lá em Maçambará. Alô, colega Leno Lopes, obrigado pela audiência aí, colega. Um abração pra você aí também. Marcílio aí tá aqui, obrigado pela audiência. O Marcílio vai estar aqui domingo que vem, se Deus quiser, no tiro de laço então, né? Vitor, vamos trazer a música e depois vamos voltar com os comerciais e os chás que nós temos aí. Vamos lá, trazer mais dois da parte musical. Beto Sapo, se puder agora, Morte do Nego Betão. Não sei se tem condições agora, pode ser mais no outro.
0: Escutar antes de ir embora.
1: Isso, vai escutar antes de ir embora, seu Antônio. Então tá, seu Antônio. O senhor tá só no Guaraná agora, então.
0: Mas aí, quando o senhor fazer seu programa, não se esqueça de mim.
1: Não vou, um abraço, claro.
0: Antônio Pereira.
1: E o peixe também.
0: E o peixe também que tá na água essa hora.
1: O senhor sabia que o peixe contém fósforo?
0: Ah?
1: O senhor sabia que o peixe contém fósforo?
0: Tem.
1: Só que não pode usar dentro d'água, mas... Olá, Vitor. Tô brincando bastante com o senhor Antônio. Vamos lá com a música, então.
0: Quem não conhece o peixe?

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Novela Cidade Campo tem alguma diferença? Talvez tenha alguém que pensa que a novela é realidade, desperta a curiosidade, mas é só um passatempo. Relato nesse momento novela Campo e Cidade. Na cidade eu sei que é bom, por aqui a vida é bela. É o cinema, é a novela, é esta a sua rotina. Lá no campo, ali de genuíno, e se sente cheio de pasto. Se vê água torcendo o basto e taura curvado em cima. É isso aí, né, João Brasil? Meu amigo Baixinho, a esposa, o Abílio, o Anísio, nessa turma boa aí do Tio de Laço, o Baixinho, né? Hoje o evento foi cancelado, o Tio de Laço, né, João Brasil? Foi cancelado hoje, né? Pois olha, graças a Deus que não veio tormenta, mas enfim, pegou aqui em Uruguaiana, tava olhando aqui, já deu tormenta. Lá em Pelotas deu ventania também, graças a Deus que aqui não deu, que não desce em lugar nenhum, né? Não desejamos vento em nenhum lugar, né? Que venha chuva em tudo que é parte, mas não venha tormenta, né? Bueno, domingo que vem estaremos no Tio de Laço, então, grupos mensageiros, churrasco e acompanhamento, né, João Brasil? Vai ter lá uma costela boa, um peito macanudo, especial do primeiro. Todo mundo se prepara, deu essa folguinha nesse fim de semana, infelizmente não teve programa lá, evento no Tio de Laço, mas domingo que vem vai ter. Então, o pessoal se prepara para agora, dia 26, domingo que vem, com o grupo Os Mensageiros. Já fica o convite aí pro pessoal participar. Bueno, seu Rosendo Viana, mas Rosendo, o senhor pode passar pra Argentina e o senhor pode gritar sem reserva que o Maradona é bom, mas gritar dizer que o Pelé é melhor que o Maradona. Um abraço, Rosendo, grande parceiro, amigão, né? Muito obrigado pela audiência. E o Sabino, será que o Sabino torce pra Argentina? Eu vou descobrir ainda, né? Eu vou descobrir. Eu acho que o Gordo e o Beto talvez torce, mas eu acho que o Sabino é daqueles Taura Velho Nato. É claro, nossos vizinhos argentinos aí, né? Vão torcer pra que eles se classifiquem aí, né? E o jogo é às 4 horas, né, Rosendo? Tá aí às 4 horas, então. Dá bem pra fazer uma pipoca e tomar um chimarrão, né? Muito bem. Bueno, já esse domingo 26 aqui no Tio de Laço. Depois, o primeiro domingo de agosto, já no Cines do Passado, conforme combinei com o colega Euclides. Segundo domingo, dia dos pais, retornamos ao Tio de Laço. Segundo domingo de agosto, depois setembro já tem duas externas, duas ou três, não lembro agora, mas enfim. Aí a programação novembro tem também. E acredito que daqui a pouquinho a gente vai fazer uma transmissão lá em Itaqui também, né? Faz horinha, o diretor me ligou a semana, não tenho contato com o diretor Sancho Tenen. Santo Antônio das Missões, e estaríamos hoje no Salão do Teleco com o Grupo Peixoto, mas infelizmente, né, o tempo. E deu tempo bom, né, porque graças a Deus não veio tormenta nem nada, podia vir chuva não atrapalha, enfim. Mas o brabo é que tá um avisado, a Defesa Civil avisou para não fazer evento porque vinha chuva, né. Algum local veio, mas aqui em São Paulo não veio chuva nem vento, nada, graças a Deus. Bueno, vamos seguir com as empresas aí que trabalham conosco. 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
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Um abraço, o Jamanta, obrigado pela parceria. 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Vamos seguindo por aqui, meu amigo Vitor. Vamos ver que nós temos mensagem por aqui, já tem bastante. Mandando um abraço pro João Dornelles lá em Santo Reis. O João Dornelles pediu aqui Flor do Meu Jardim, Vitor. Pode ser no outro bloco, então prepara a Flor do Meu Jardim. Walter, Valdir Paza. E vai ser atendido aí também, né? Meu grande amigo João Dornelles. E lá no Mato Grosso, na Vila Bela, olha a festa da família Zamo. Pois é, então. Robson, em mês de janeiro a festa da família Fiorim vai ser essa vez, não vai ser na Fena Milho de Santo Anjo, vai ser ali na Recinga Seca, na casa que é do pai do meu pai, do avô Pedro Fiorim lá, né? Vai ser lá. Que tá lá a casa, Vitor? Embaixo do porão da casa cabe uma Clays, uma 1530 embaixo. Deve ainda ter lá umas pipas bem grandes. O avô fabricava cachaça Flor da Serra. É isso aí, era o fabricante da cachaça Flor da Serra em Santo Anjo, era o saudoso avô Pedro Fiorim, isso aí. Vamos lá então, não esquecendo que no dia 25, vai ser sábado agora, o Costelão, baile do Pita Véio, com os mensageiros então, e domingo os mensageiros vão estar no Tiro de Laço conosco lá então, no Voltando à Querência, né, João Brasil? E hoje, mais uma vez, vou avisar o pessoal que já me ligaram pra cá, aqui, recém mesmo, no celular, perguntando, não vai ter domingueiro no Tiro de Laço? Não tem. E vai ter no Recreativo com Marquito, lá no Recreativo vai ter, já tá desenrolando lá então, não, começa às 3 horas, eu acho. Certo, meus amigos? Vamos seguir então, Vitor. Vamos trazer mais 3 a parte musical. Que eu tenho mais uns áudios pra vir aqui. O Chaveirinho Trovador, né? Não sei se ainda trova. Luiz do Alba do Rio Grande, patrão. Vai, um abraço pra você, Luiz. Muito obrigado pela audiência. Vou mandar um boa tarde. Vai enviado aqui no Caçacã também. Pro Marquinho e também a dona Sônia. E também o Mica, que é irmão do Antônio Ávila. Um abração pra tia Mica. Também pro Ramão, Ramonzinho Custódio. Aquele abraço, Ramão, para você. Muito obrigado pela audiência. 14h52, 22 graus de temperatura. Vamos com a música então, Vitor. 3 a parte musical.

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isso aí, gauchada, já estamos aí com 15 horas, 10 minutos. E aí, Rosendo Viana, coração batendo acelerado, é pro lado da Argentina. É, vamos ver o grito Sapucaí daqui a pouquinho. Quando sair um gol aí da Argentina, viu, Vitor? Eles vão abrir o peito, aí tem uma guela que parece um João Grande, né? Ai, ai, ai, ai, ai, ai. Se prepare, boa sorte aos vizinhos aí então, né? Mas enfim, vamos lá. Não tem domingueiro no Tiro de Laço e sim no domingo que vem, né? Estaremos com o programa Voltando à Querência, churrasco ao meio-dia. Parece que eu tô vendo aquele peito gordo assado, tá ficando cor de cuia, né, tio João? E uma costela gorda, a linguiça, também sempre tem ali um galeto junto, né? E o grupo Os Mensageiros, então domingo que vem lá no Tiro de Laço. Isso depois, dia 2 ou 3, não sei bem, de agosto, vai ser lá no Cis do Passado. Alô, Euclides, onde é que tá tudo? Euclides tá no Catre? Me dá uma ligadinha pra ver se a princípio deixei a data pra você aí. No segundo domingo, dia dos pais, retornamos ao Tiro de Laço, já com o grupo Os Mensageiros novamente, que eu sei, meu João Brasil, acho que é Os Mensageiros novamente, né? Me parece que sim. Não, não, é o Pedro. Sem Fronteira, dia dos pais, Sem Fronteira, isso sim. Luizinho Gaúcho, não pude atender a chamada dele aqui, mas daqui a pouquinho ele volta. Se não tiver um fandango, não sei. Ele tá procurando fandango, Luizinho. Deve ter ido lá pro Recreativo, né, Luizinho? Um abraço, índio velho. Vamos seguindo por aqui, vamos ver. Tem o pedido da Flor do Meu Jardim, que é pro meu amigo João Dornelles e a companheira Mana, lá no Rincão de Santo Reis. Vai pra vocês então aí. Bueno, seu Cassiano Melo aí tá aqui, seu Cassiano, no acampamento de Júlio de Freitas. Dá tempo, Cassiano, dá uma ligada pra nós, vamos largar uma poesia daquelas boinas, a gente vai compositor também, tem letra gravada dele aí também, né? Isso aí. 15 horas, 12 minutos, a temperatura 22 graus. Vamos ver que nós temos que retornar alguma ligação, tem mais áudio aqui. Deixa eu ver aqui quem tá mais ligado conosco, aqui tem um retrato. O Pedro Lago, alô Pedrinho Lago, um abração aí pra ti, Pedro, obrigado pela audiência. É, esse convite aqui vai ser no dia, vamos ver aqui a data, Pedrinho, jantar do galeto acompanhamento, deixa eu ver aqui, agora ele mandou dois quadrinhos, gaitas e gaiteiros, encontro de memória, cultura e geração, dia 22 de julho de 26 às 20h30, local Rancho Missioneiro Piquete do Batista. Mas dia 22 deve ser então no meio da semana, né? Eu vou dar uma espiadita aí, acho que é quarta-feira, porque hoje é 19, mas enfim, qualquer coisa o Pedro Lago me dá mais um toque, Pedro, para nós bater um papo aí também. Vamos lá, então, lá, falando no Pedro Lago, Zé Galo, lá em Mercedes, alô Zé Galo, um abração para ti, meu amigo velho, muito obrigado pela audiência. São Antônio Correia, vizinho ali também, né, muito obrigado, toda a família Robalo. E aqui em São Miguel, um abraço pro seu Luiz Robalo, o Francisco Quevedo também aqui, lá adiante, lá, o meu amigo Marcos e família, um abraço, Marcos, obrigado pela audiência, sempre tá ligado conosco. Também o Correntino, ali na Granja do Paulo Frigo, um abraço pro seu Paulo e também pro professor Eloy, grande Eloy, nosso ouvinte aí, não perde um programa. Professor Búfalo Bill, aí em São Ramão, festa também na comunidade de São Ramão. Eu não sei o dia da festa, mas a gente já tem início de agosto em programa, segundo domingo também. Vamos ver aí a presidente, a Marina, toda a equipe, de repente nós tivermos uma data também, voltaremos a São Ramão, no passado a gente já teve aí, vem de anos, presidente Marina, a gente tem ido fazer essa externa em São Ramão, na festa da comunidade, qualquer novidade nos conta aí. João Machado e também o Nico Machado mora lá em São Ramão, vai um abração pra ti aí. Seu Albino Montenegro, um abração pro senhor, seu Albino, obrigado pela audiência. Vamos lá, seguindo por aqui, vou mandando também um boas tardes, ainda lá pra Mercedes, o meu amigo o Lucas, obrigado pela audiência, ligado conosco aí também. E o Piriquito, tá sempre ouvindo o nosso programa, muito obrigado pela audiência. Deixa eu ver quem tá mais ligado. O João da Horta, alô João da Horta, dona Tânia, um boas tardes pra ti, João, muito obrigado pela audiência. Seu Pedro Iver, dona Lira, um abração, seu Pedro, muito obrigado pela audiência. Vai toda a programação pro senhor aí, semana. Vamos bater um papo com o amigo, tomar um chimarrão se der um tempinho, né? Vamos com a música, Vitor. 15 e 14, agora 22 graus temperaturas. Voltando à querência, segue com a boa música.

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0: Bem, gauchada, já estamos com 15 horas 29 minutos e a temperatura 22 graus. E o Enéia, será que já se foi embora? Escapuliu? Será que a turma... Tá aí ele? Eu vou dar uma espiada depois, se eu acho o Enéas. Meu nome é Enéas. Grande profissional da área da comunicação aí. Pois então, não tem domingueiro no tiro de laço, mas talvez recém a senhora me perguntava que não tem, né? E sim, domingo que vem estaremos com o programa Voltando à Querência lá do tiro de laço, churrasco meio-dia, grupos mensageiros. Nós estaremos lá então. Esse vai ser domingo que vem. Depois, primeiro domingo, no Cinhas do Passado, depois, como dizia o saudoso Persiliano, vai ser lá no tiro de laço novamente, já com o grupo Os Mensageiros. Mas domingo que vem vai ser o Sem Fronteira. Força Divina com o Serrano, prepara para nós então, Vitor. Vai para nós a próxima música, Força Divina do Serrano. Muito linda essa música aí também. Vamos lá. E a professora Giane, né, que vai estar ouvindo. Ah, mas escapuliu a música do Flor do Meu Jardim, Vitor. É a Flor do Meu Jardim, não é a rosa, é uma flor, é qualquer flor. Ah, meu amigo João, tá por cá, João, trabalhando. O pessoal tá começando a plantar milho nas granjas aí, né, João? Eu acho que deve estar de folga hoje. Tá bem então, né? Um grande abraço pro João, nosso amigo, né? Sempre que pode estar no nosso programa e participando conosco aí. E deixa eu ver aqui quem mais pediu. Tem mais um pedido. Meu irmão lá em Santo Anjo, Vanderlei. Não me falou, mano, vai se tá de plantão. Se não tá de plantão, vi aí uma fumaceira. Tava assando uma carne aí, né? Merecidamente aí. Ah, tá mandando. Que tá mandando? Mandando barateza aqui, um vivente lavrando com. Tipo Dom Botserra puxando o arado. Mas não, mas eu vou dizer uma coisa. Parece o Jéssica do Alegria desses irmãos, né? Que coisa de louco esses guri, não tem jeito, né? Então tá bem. Deixa eu ver aqui, tá bem então. Eu tenho outro pedido aqui, deixa eu ver uma coisa aqui. A dona Ramona, ela pediu, qual é a música que a dona Ramona pediu? Eu acho que já rodei a música da dona Ramona Araújo, tomara que não esteja, deixou escapulir dona Ramona. Vou fazer um abraço pra senhora, ela gosta muito daquela da Porca de Damas, né? O tempo que dizia um verso, né, dona Ramona? Aí na volta, deixa eu ver aqui então, eu vou passar o nome da emissora, o pessoal tá pedindo aqui. Ah, foi a professora aqui, né? Vamos ter 3431 3431-5469, né? Esse é o telefone da emissora. A recém mesmo o senhor também perguntava. O gauchinho aqui não conseguia. O gauchinho foi difícil, né, gauchinho? Pra conseguir ligar pra nós. Mas é 3431-5469. 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Vamos lá, deixa eu ver que nós estamos mais por aqui, tem uns áudios aqui que eu não abri ainda. Vou mandar um boa tarde aqui pro Jair e a dona Yolanda. Alô, Jair, aquele abraço, muito obrigado pela audiência. Seu Percy Dornelles, meu vizinho, né, seu Percy, também o Percy Gaiteiro. Lá na Vila de Ali a Brizola. E tem outro Percy aqui próximo da Imembuí, que também é cantor ouvinte do nosso programa. Tudo certo então? Preparou a flor do meu jardim, Vitor? Não é a rosa, é a flor. Tudo certo então? Vamos lá, aqui, eu tenho mais um chasque aqui. Colega de Euclides. Acho que foi ele que ligou aqui, vou ter que retornar a ligação depois. Meu sobrinho mais uma vez na festa. Olha, o pessoal lá canta a música, gosta gaúcha, mas gosta a música de viola, né? Então atracar numa rodinha de viola, que beleza, né? Meu sobrinho, um abraço pro Renato e a Rosane aí no Mato Grosso, na Vila Bela. Então uma roda de viola aí, que coisa muito linda, né? Isso aí. Tudo certo, Vitor? 15 horas 33 minutos. A temperatura 22 graus. Agora o telefone, vamos atender o telefone lá, se for a ouvinte, põe no ar para nós então aqui. João Brasil, um abração mais uma vez, o Abílio, também um abraço pro seu Antônio, pai da Carla, muito obrigado pela audiência. Isto, tiver ouvinte aí, passa no ar para nós então. Vamos seguindo por aqui, depois às 4 horas tem o futebol. Boa tarde, professora Jeane.
1: Boa tarde, Alain, tudo bem? Boa tarde a todos os ouvintes desse programa maravilhoso. Estou aqui na audiência hoje e eu resolvi ligar aí porque nós temos que convidar também todo esse pessoal que está na audiência para o próximo domingo, né? Diretamente lá do piquete do João Brasil, do senhor João Brasil, dona Marlene. O programa Voltando à Querência também com o grupo musical Sem Fronteiras, almoço, churrasco, acompanhamento. Então já deixando o nosso convite aí para o próximo domingo, né, Ladio?
0: Pois é, professora, e agora falando dos eventos, mudando um pouquinho, vamos falar de futebol. Torce para Argentina ou para Argentina? E quem que tá jogando, Vitor?
1: Espanha e Argentina, eu vou torcer com certeza para Argentina, nossos irmãos aqui.
0: Isso, vizinhos.
1: Argentino, meu avô, por parte da minha mãe, tinha descendente, era descendente argentino, ah, né, argentino. Então eu tenho sangue também. Estou torcendo com certeza para nossos irmãos aqui, certinho, né? Mas enfim, como se diz jogo, não se discute, mas cada um tem a sua opinião, a sua torcida e cada um respeitando a opinião do outro, é claro, né?
0: Pois então, arrisca um palpite, quanto vai dar o placar?
1: Olha, eu acredito que uns 3-0.
0: Ai, bamba!
1: Ou 3-1. Vamos ver. Eu quero assistir a partida hoje, não quero perder.
0: Mas a senhora, pelo jeito, tá torcendo mesmo com a Argentina, agora que eu vi.
1: Claro, que estou. Até postei lá no meu rede, tomara a Deus que dê certo a nossa torcida hoje. Vamos ver, né?
0: Verdade. Pois então.
1: Já que o Brasil não foi possível chegar na final, nós temos que torcer para alguém, já que hoje é o final, vamos torcer para que o título venha para cá, né? Isso, nossos irmãos, eu acredito que possa ter um jogo bom, e se não for também, vai vencer o melhor, com certeza. Um tem que ganhar, o outro vai ter que aceitar o segundo lugar, enfim, faz parte, né? Um ganha, outro perde e a vida que segue.
0: Mas olha, depois de chegar lá na final, na hora de perder a partida, dá vontade de dar um chorinho bem esticado, né? Perder.
1: Ah, ninguém quer perder, né? Olha só, é bem disputado, não é? Não é sempre que tem esse título aí, mas enfim, a gente tem que também apoiar, né? Quem,
0: claro,
1: quem joga bem, quem está se destacando, e vamos ver o que vai dar.
0: Vamos aguardar, tá perto agora, coração tá batendo forte aí, tá pertinho.
1: É. Ah, vamos aguardar, mas enfim, um abraço aí pra mãe, pro Vitor, aqui que está na audiência, para meu padrinho Pedro Ivan, minha madrinha Dona Lira, todos os ouvintes aí, as pessoas queridas, conhecidas, que sempre estão acompanhando o programa Voltando à Querência. Também um abraço lá para a escola que nós tivemos domingo passado, na festa, né? Ali no Rio Grande foi muito bonito, com a participação do programa também. E deixar o parabéns lá, aquele educandário maravilhoso também, que fez aquela linda festa.
0: Muito bonita a festa mesmo, parabéns à diretora, parabéns aos pais, aos colegas que ajudaram, pais das crianças, o pessoal que participou da festa, a diretora estava pedindo para agradecer, né? Mas enfim, muito camarada, a equipe da diretora, né, Jane?
1: Sim, fomos bem acolhidos lá, um abraço àquela comunidade, eu não conhecia, mas enfim, gostei muito de estar lá participando, passamos um dia bem bonito, bem festivo, bem animado, com o grupo musical também que estava tocando na ocasião. E a comunidade que se presente também, os valores artísticos, né? Os gaiteiros, seus amigos do programa, que sempre abrilhantam cada vez mais a festa, né?
0: Beleza, obrigado pela tua companhia, por ter nos ajudado também, né, na produção do programa e nos dando também opinião, porque o tio Alad, em matéria de face, é meio burrinho, sabe, um pouquinho. Obrigado pela ajuda que tem nos dado. Um abraço.
1: Cada um tem o seu jeito de ser, a gente tem que sempre tentar melhorar e com certeza quando as coisas precisam mudar, a gente tem que mudar. E assim a gente vai vivendo e aprendendo. A vida é uma escola, é um aprendizado constante. Então, nós sabemos tudo, vamos aprender no dia a dia e temos que ser humildes, né?
0: Pra verdade. Muito obrigado, professor. Eu vou mandar um abraço então para a tua região de Massamará, São Donato, ali tem muitos ouvintes ali, né?
1: Muitos ouvintes, com certeza. A comunidade escolar lá da minha escola também, de Piegas. Ah, os meus colegas lá de Massambará, Bororé, São Donato, Serra de Guaraçá. E o interior aqui de São Borja, interior do município também. Né? Meu irmão lá de São Marcos, diretor também da escola, bom sucesso. Ele, a Carol, a Aninha, que devem estar na audiência também. E com as pessoas que estão ligadinhas no programa.
0: Valeu então, Jane. Mais uma vez um abraço a você, tua família. Vou chamar tua mãe professora, mas eu já chamei a segunda ou terceira vez.
1: É, eu disse pra você, foi a melhor professora, né?
0: Sim.
1: Da família toda. Sim, todos filhos encaminhados na vida, formados, graças a Deus, trabalhando. E a gente agradece a Deus por isso, né? Pela família, que é da família que a gente vê os valores lá no futuro, né? Quem serão nossos filhos. Então, isso só agradecer a Deus pela família. Meu pai também foi um exemplo para nós. E fica saudade.
0: Verdade. Beleza, então, professor, muito obrigado pela força, obrigado pela participação e até domingo que vem no Tio de Laço, então.
1: Até domingo que vem, então. Um abraço a todos os ouvintes e um ótimo jogo a todos e um ótimo final de semana também. Aguardando a chuva, né, que venha calma, se Deus quiser.
0: Tá bem, beleza, então. Muito obrigado. Vamos com a música, então, Vitor. Vem agora a Flor do Meu Jardim e depois a próxima música aí que foi pedida também. 15 horas, 39 minutos, a temperatura 22 graus. Vamos lá.

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É isso aí, gauchada, já estamos aí com 15 horas 52 minutos, 22 graus a temperatura, nos aproximando do jogo aí, o coração já dando as últimas pancadas, mais acelerado, depois calma um pouquinho na hora de começar o jogo, né? Isso aí, desejo uma boa sorte aos dois times aí, nossos vizinhos argentinos, nossos irmãos. Deixa eu ver, tem um pedido de música aqui, a Louca de São Borja, quem pediu aqui foi o seu Nilson Kubler, é alemão, né? Isso, ele mora no Paraboi. É amigo do colega Laudelino, a gente vai pro Laudelino e pra ele também, então, né? Meus amigos, obrigado ao trabalho do Vitor, obrigado à direção da Rádio Cultura, obrigado aos ouvintes, nossos patrocinadores, nossos apoiadores todos, é, que tenhamos aí um abençoado final de domingo, olhando o futebol, tô comendo a pipoquinha, tomando, quem sabe, uma xícara de café, né? E isto, meus amigos de coração, tenham um bom final de domingo, obrigado a você, Vitor, mais uma vez, e vamos deixar Honório Lemos de Andrade, a Louca de São Borja, até lá, gauchada, no Tio de Laço, domingo que vem.

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tô aqui desejando aquele fim de semana lindo, lindo, lindo, maravilhoso pra você e pra toda a sua família. Tá chegando aqui mais uma edição do Coração Sertanejo no seu final de semana. Fala com o padre, fala com a madre. Tudo de bom pra você. Eu sou o André Colatti. A partir de agora, melhor da música sertaneja classe A. Bora, bora começar bem então aqui o Coração. Bruno e Marrone, a primeira de hoje, com a música Diga! Música.

0: precisa. Paula Fernandes e Vitor e Léo aqui no coração. Rolei pra você em 1994, Chitãozinho Chororó, Colheita de Milho. E ainda rolei aqui Rick Renner, Sopra e Shot, pra agitar o seu fim de semana. A primeira, começamos o coração com Bruno e Marrone. Diga, eu vou fazer um intervalo rapidinho, já volto. Fica aí, hein? Seu fim de semana com o melhor da música sertaneja classe A. Oba!
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1: Sou André Colatti, prazer não, prazerzaço, uma satisfação imensa estar com você aqui para comandar juntos, eu, você, você e eu, dando sequência, claro, aqui no Coração Sertanejo, no seu final de semana, muita música sertaneja classe A, aqui na melhor programação. Vamos lá, tem mais uma sequência aí, compadre, comadre, vamos que vamos, gente, agora tem Tchão Brasil e Parentinho, Pagode em Brasília, isso é um clássico do sertanejo.

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0: Castro, Rei, música de 1987, trio Parada Dura. No coração, ainda se curtiu aqui Rio Negro e Solimões, na sola da bota, Zé Henrique e Gabriel, nas asas do seu coração. E abrimos o bloco com Tchau Brasil e Parentinho. Bom, pessoal, a gente tem que fazer mais um rápido e breve intervalo. Fica aí que eu já volto, a sequência aqui não para, hein? Só tem música sertaneja da boa.
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1: Fim de semana de novo, a gente tá aqui juntos no Coração Sertanejo, na sua frequência de sucesso, a música que você gosta, a música que você curte, o sertanejo classe A sempre comigo aqui, ó, no coração, no fim de semana. Bom demais é falar com você que tá agora no sítio, ou na chácara, ou na fazenda. Você que tá aí pertinho do seu rádio, bom e velho radinho de pilha, no site da rádio, etc e tal, tá todo mundo ligado comigo. Agora tem Sérgio Reis, Panela Velha, vamos agitar esse povo aí.

0: Zezé de Camargo e Luciano, Rédeas do Potrante, música de 1991, gente. Rolei pra você ainda, Regis e Raí, Admirador Apaixonado. E a primeira nós abrimos o bloco e agitamos a galera aí com o Serjão, hein? Sérgio Reis, Panela Velha. Eu vou fazer um intervalinho bem rápido aqui, já já volto com muito mais pra você. Fim de semana é mais música sertaneja classe A. Final de semana é mais coração sertanejo. Fica por aí que eu já volto.
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1: Sempre tô falando aqui, juntos, eu, você, você e eu. E claro, as melhores músicas sertanejas classe A. Sou o André Colatti, vou seguindo com você. Aproveitar aqui e mandar um abração pro centrão da cidade. Mandar um alusão aí pra galera que tá agora nos bairros, você que tá de repente no seu carro, ônibus, caminhão, passando pelas estradas da vida. Ah, e tem aquele pessoal que tá trabalhando, ó, não é? Tem muita gente que tá trabalhando, muita gente que tá de folga no fim de semana, mas tá curtindo aqui o Coração Sertanejo, sempre junto comigo, André Colatti. Fala nisso, aqui é muita música e pouco papo, hein? Vamos curtir o som junto aqui, ó. Essa música é linda, hein? O Alan e Aladim, Não Me Procura.

0: 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Christian e Ralph no coração. Felipe Falcão também passou por aqui. Um clássico. É o Amargurado. Linda, linda, linda essa música. Rolei pra você ainda, Lan Aladim. Não me procura. Bom, gente, a gente vai aqui o quê? Fazer mais um intervalo, produção, é isso? Mais um intervalo chegando. Ei, você que tá comigo aqui no coração. Tudo de bom pra você, pra sua família, pros amigos. A gente volta em seguida, porque o coração sertanejo é assim. É só modão.
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3: Estamos juntos no Coração Sertanejo. André Colato, sou eu, sim, prazer estar com você aqui no fim de semana, comandando esse montão de música sertaneja de primeira só pra você. É pra fechar os olhos, é pra matar saudades e é pra recordar sempre. Gustavo Moura e Rafael, pode

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0: Amarela do Meu Coração, uma música de Jaime e Raoni. Rolei pra você lá de 1989, Irmãs Galvão, Prisioneira. E ainda, Jean e Marcos, participações aí de vários artistas com a música Súplica Cearense. E a primeira, Gustavo Moura e Rafael, abrimos muito bem esse bloco. Mais um intervalo chegando, a gente volta na sequência. Fica aí, tá bom?
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0: Desejo sim um fim de semana maravilhoso para você, para sua família, para os amigos, para todo mundo que tá aí no fim de semana curtindo esse Coração Sertanejo. É a sintonia do sucesso e todo mundo ligado, é ou não é, gente? Vamos abrindo mais um bloco então juntos aqui com João Bosco e Vinícius. Só fazendo amor, solta o som aí.

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0: coração. João Carreira e Capataz aqui na programação. João Neto Federico, só modão, hein, gente? Sublime Renúncia. Essa música foi uma regravação do João Neto Federico lá em 2015. Leandro e Leonardo, Aqueles Olhos. E a gente abriu com João Bosco e Vinícius. Fica aí, fim de semana, tá aí, todo mundo curtindo. Com a família, com os amigos, todo mundo ligado aqui no coração. Eu vou fazer mais um intervalo, mas é rápido, fica com a gente.
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0: Sim, sou eu, André Colatti, junto com você no fim de semana. Música, bom, é uma atrás da outra, e só música sertaneja da boa, só modão, é ou não é, gente? Agora tem Gini Geno, O Que Que Ela Tem?

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0: 1998, Mano a Mano, Um Coração em Um Milhão. Ainda tivemos nesse bloco Léo Magalhães, 24 horas, Os Filhos de Goiás, O Menino da Porteira. Isso é um clássico do sertanejo e Ginigena abriu muito bem o nosso bloco aqui. Mais intervalo, produção? Produção me dando sinal lá, hein? Ô compadre, ô comadre, aguenta aí que eu já volto. Tem muito mais pra você, claro. Só modão aqui, ó.
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0: Eu, você, você e eu. E esse fim de semana lindo, maravilhoso. Você reunido aí com a família, com os amigos, no centrão da cidade, em todos os bairros, enfim, onde você estiver, curtindo o melhor da música sertaneja classe A. Agora tem Triste Alegre, Guilherme Santiago.

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O doutor e o caipira, esse é o Goiânia e Paranaense aqui no Coração Sertanejo. René Ronaldo, não tem adeus quando se ama. Guilherme Santiago, triste e alegre. Bom, a gente acabou por aqui, né? Ponto final. Ah, passou muito rápido, hein? Você que ficou em minha companhia, super obrigado a você aí. Obrigado, gente, a sua família, os amigos, todo mundo que ficou na minha companhia nesse fim de semana, curtindo o melhor da música sertaneja classe A. É assim, encontro marcado por aí, em mais um fim de semana, a gente se fala com mais uma edição do Coração. Tá chegando aqui mais um campeão de audiência, continue na nossa programação. Tchau, valeu, fim de semana abençoado.

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2: Olá, Brasil. Seja bem-vindo a mais uma edição Clássicos do Rei, o seu espaço de romantismo, nostalgia e boas memórias. E hoje vamos reviver canções que embalaram amores, sonhos e momentos inesquecíveis, enquanto descobrimos curiosidades da vida e da carreira desse artista que se tornou parte de nossa própria vida. Prepare-se para uma hora de música, afeto e muita poesia, porque quando Roberto Carlos canta, o coração da gente responde. E começamos hoje com o sucesso Me Conte a Sua História. Vamos falar sobre uma canção que revela o lado mais humano e acolhedor de Roberto Carlos. Me Conte Sua História foi lançada em 1981 no álbum que leva o mesmo nome do próprio artista. Composta por Roberto Carlos e Erasmo Carlos, essa canção é um convite à intimidade. Nela, o rei não apenas canta, ele também escuta. A letra traz esse gesto tão raro e tão bonito, o desejo sincero de conhecer o outro, de entender seus medos, suas lembranças e seus caminhos. Me Conte Sua História é uma conversa de alma para alma. É como se Roberto Carlos dissesse: abra o seu coração, fala de você, porque cada detalhe importa. E é justamente essa sensibilidade que faz parte dessa canção, um dos momentos mais delicados da discografia do rei. Nessa música, o rei abre espaço para o diálogo, para a troca, para aquele momento em que duas pessoas se aproximam de verdade. A letra é um convite carinhoso para que o outro fale de si, dos seus medos, das suas lembranças, dos seus sonhos. Como quem diz: eu quero te conhecer por dentro, quero entender o que te faz ser você desta forma. É uma canção sobre confiança, sobre entrega e sobre a beleza de ouvir alguém com o coração aberto. Roberto Carlos canta como quem estende a mão e diz: me conte a sua história, porque ela também pode fazer parte da minha.

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0: Gabriel, muito bem por aqui, mais uma edição dos Clássicos do Rei, você conferiu na fase Seu Sorriso, Não Se Afaste de Mim e me conte a sua história, abrindo já o primeiro bloco, pequeno intervalo da chegando, a gente volta na sequência na sua rádio.
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0: E está começando por aqui mais um bloco nos Clássicos do Rei, seu encontro semanal com a música que atravessa gerações. Aqui cada acorde de Roberto Carlos é um convite para sentir mais, lembrar mais e viver mais. Fique comigo e deixe o coração abrir espaço para grandes emoções. E por falar em emoção, vamos com o grande sucesso Emoções, uma das canções mais marcantes da carreira do Rei Roberto Carlos. Emoções foi lançada em 1981 com a composição de Roberto Carlos e Erasmo Carlos. Essa música se tornou um verdadeiro hino do romantismo brasileiro. Em Emoções, o Rei abre o coração e fala sobre sentimentos profundos, sobre momentos que marcaram a vida e sobre a força que existe em cada lembrança. É uma canção que mistura alegria, saudade e intensidade, tudo aquilo que faz parte da nossa própria história.
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0: já fechando por aqui o segundo bloco nos clássicos do rei. Você conferiu aí o grande sucesso Fera Ferida, Tudo Para e Emoções. Pequeno Trabalhinho tá chegando, Baby, aguenta a mão. Na sequência, César Fama volta trazendo já muito mais sucessos do rei Roberto Carlos.
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0: E já estamos de volta com os Clássicos do Rei aqui na sua rádio preferida, programa que transforma finais de semana em momentos de pura nostalgia e muito carinho. E agora vamos mergulhar em sucessos inesquecíveis e curiosidades que revelam um pouco mais da vida e da trajetória do nosso eterno rei. Fique ligado, porque a magia continua. E agora aqui nos Clássicos do Rei vamos falar de um dos grandes marcos do romantismo na voz de Roberto Carlos, Cama e Mesa. Essa música, também lançada em 1981, é composta pela dupla que escreveu algumas das páginas mais bonitas da nossa música, Roberto Carlos e Erasmo Carlos. Essa canção é um verdadeiro manifesto de amor. Em Cama e Mesa, o rei descreve aquele desejo profundo de presença, de parceria, de dividir a vida em todos os detalhes. O carinho mais simples, o abraço mais intenso e a celebração de amor que acolhe e cuida e se faz companhia e que transforma cotidiano em poesia.
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0: fechando por aqui já o terceiro bloco nos Clássicos do Rei. Você conferiu Quando o Sol Nascer, Eu e Ela e Cama e Mesa. Baby, pequeno intervalinho tá chegando aí, a gente já volta já já. César Fama volta já já na sequência, trazendo já o último bloco aqui nos Clássicos do Rei. 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
0: E já estamos de volta com os Clássicos do Rei, um dos programas de maior sucesso do Brasil. E você está ligado com a gente aqui na sua rádio, está ouvindo os Clássicos do Rei. Esse bloco está chegando aí trazendo aquela atmosfera romântica que só o rei Roberto Carlos sabe criar. São canções que abraçam a alma e histórias que iluminam a memória. Prepare-se para mais uma grande viagem musical, cheia de sentimentos. E agora, aqui nos Clássicos, vamos recordar uma das canções que fala sobre o sentimento escolhido e verdades insistem em aparecer. O sucesso chama-se Da Boca Pra Fora. Foi lançado em 1984. Composta por Roberto Carlos e Erasmo Carlos, essa música vai revelando a história de alguém que tenta negar o amor, tenta disfarçar o que sente, mas tudo isso só da boca para fora. A letra mostra aquele conflito tão humano entre o que a gente diz e o que o coração realmente grita. Aumenta o som, chegando aqui mais um grande sucesso.
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0: Fechando por aqui mais uma edição dos Clássicos do Rei, você conferiu como é possível Lua Nova e De Boca pra Fora. E com essas e outras a gente vai fechando por aqui mais uma edição dos Clássicos do Rei. Esse espaço onde a música do Roberto Carlos encontra o nosso afeto mais profundo. Espero que cada canção tenha despertado memórias, sorrisos e aquela ternura que só o rei sabe provocar. No próximo encontro nós vamos seguir juntos aí nessa viagem de romantismo, de curiosidade e muita poesia. Baby Fera, muito obrigado pela participação. Cuide-se muito bem e marque na sua agenda. Próximo final de semana estaremos juntos por aqui. Até mais.
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Legal, gente, muito boa noite. Agora são 19 horas e 19 minutos. Vocês também estão acompanhando o programa A Voz da Caserna, programa informativo e cultural produzido pela Seção de Comunicação Social do 2º RCMEC. Regimento João Manuel. A temperatura está na marca dos 22 graus, né? Agora está começando aí uma chuva que, se Deus quiser, né, companheiro Edson Dutra? Que se Deus quiser que essa chuva venha calma para nós aqui da fronteira oeste e também para nós todo o estado aí, se Deus quiser. Estamos todos aí apreensivos, né, com o tempo, mas vamos confiar em Deus que, se Deus quiser, vai dar tudo certo e vamos acalmar os ânimos aí. Estão todo mundo nervosos aí com essas previsões, mas como, né, previsão, é sempre Deus aí no comando. Muito obrigado a senhora Nelly e o Dimas, lá na 13 de janeiro, estão ligados aí com o nosso programa Voz da Caserna. Em Canoso, Zeca, Tânia, Pera, William, a Clara, o Luca, a Laisla e também a Maia e o Mozo. Muito obrigado pela sintonia e o carinho da audiência dos senhores. Em Garanhuns, Pernambuco, nosso companheiro lá, ouvinte também do nosso programa, o Sargento Naureni. Muito obrigado, então, lá em Garanhuns, né, a Suíça. Ele mandou uma mensagem para nós aqui. Depois, no próximo break aí da nossa programação, nós colocaremos aí no ar. Vamos às notícias, né, da semana aí, que foram as notícias aí do nosso Exército Brasileiro. Comando Militar do Sul realiza exercício de ajuda humanitária e apoio à defesa civil. Eldorado do Sul. A 6ª Divisão de Exército, Unidade Subordinada ao Comando Militar do Sul, realizou nos dias, entre os dias 30 de junho e 3 de julho, o exercício de ajuda humanitária e apoio à defesa civil Jacuí. A atividade ocorreu no município de Eldorado do Sul e reuniu cerca de 30 órgãos civis e também militares, incluindo a Defesa Civil Estadual e também Municipal, Corpo de Bombeiros Militar, Brigada Militar, Polícia Civil e Polícia Penal. O treinamento mobilizou mais de 600 militares e agentes civis, com emprego de 105 viaturas, uma aeronave de asa rotativa, botes e meio de transportes operacionais, concentrando as ações nos bairros San Souci e Sol Nascente. O objetivo da atividade foi o adestramento das tropas do Exército Brasileiro para ações de ajuda humanitária e o alinhamento de procedimentos e interoperabilidade com as agências envolvidas. O planejamento técnico utilizou como referência dados e cenários logísticos baseados em operações anteriores na região. O início das atividades foi marcado por um apronto operacional realizado nas instalações do 3º Regimento de Cavalaria de Guardas, em Porto Alegre, para verificação do efetivo e também os meios de materiais empregados. Durante o período da simulação, foram executados os exercícios militares que compreenderam resgate de pessoal em ambientes terrestres, fluviais e também aéreos, distribuição de itens de subsistência e montagem de abrigos temporários. Além das ações de resgate, um hospital de campanha foi montado em Eldorado do Sul. Em situações reais, essa estrutura permite ampliar rapidamente a capacidade de atendimento das vítimas. Como esta foi uma simulação, o espaço ofereceu serviços gratuitos à população, como consultas médicas, atendimento odontológico e aferição de sinais vitais. Também foram realizadas atividades de desobstrução de vias públicas, emprego da viatura blindada de transporte de pessoal médio sobre rodas Guarani em áreas inundadas e o adestramento de equipes especializadas em defesa química, biológica, radiológica e também nuclear, com simulação da descontaminação no Instituto de Pesquisas Veterinárias. 19 horas 21 minutos, a temperatura está na marca dos 22 graus. Domingo hoje, 19 de julho de 2026. Quero mandar um abraço especial ao nosso companheiro aí, Euclides Dornelles, né? Tá na escuta, né? Ele e a senhora Lore, muito obrigado, então, estão na escuta do programa, né? E como o nosso programa também, ele é um programa, né, de informações de utilidade pública, vamos ajudar, né? Vamos fazer uma corrente do bem em prol aí do nosso companheiro, né, Euclides, ele que apresenta, né, o programa depois do nosso, né? Quando sai A Voz da Caserna, entra o programa dele e o companheiro está impossibilitado, né, de fazer aí o programa ao vivo.
vai ter que fazer uma cirurgia aí para colocar uma prótese no joelho. Então estamos fazendo uma corrente do bem aí, quem puder doar ao qualquer valor aí para o nosso companheiro pelo CPF 375, né, a chave Pix, né, 375-011-682. O nome é da Loreci da Silva, né? Qualquer valor será muito bem-vindo. Vamos ajudar esse companheiro aí que tem aquela voz marcante, aquela voz, né, gaúcho, raiz, que é o apresentador aí do programa Voz da Querência, né? E tá pedindo, então, o apoio aí dos ouvintes, né? Seja do programa A Voz da Caserna, o programa A Voz da Querência e todos os ouvintes da nossa Rádio Cultura. Então, qualquer valor será muito bem-vindo aí para o nosso companheiro aí que está precisando dessa ajuda. E eu sei que São Borja e também toda a região tem um coração muito enorme. Vamos ajudar o nosso companheiro Deuclides Dornelles nessa cirurgia aí de prótese, né, do joelho. O companheiro está usando aí uma cadeira, né? Aquelas cadeiras, né, que a gente tem o apoio para poder parar em pé. Então não é fácil, né? Quando a gente pede um movimento do corpo, a cabeça da gente raciocina, mas o corpo, né, não vai junto. Então vamos ajudar o nosso companheiro aí, Deuclides Dornelles. Recife, Pernambuco. O Colégio Militar de Recife, em parceria com a Universidade Federal de Pernambuco, UFPE, mantém um programa de iniciação científica na educação básica, focado na aplicação da metodologia científica por meio de projetos práticos. Como integrante do programa, o aluno João Gabriel Dutra de Barros Brito desenvolve soluções frente a micro-organismos de propriedade clínica, dentre elas um sistema nanobiotecnológico voltado para o enfrentamento de uma bactéria indutora de câncer colorretal. O trabalho conta com a orientação da professora Isabela Macaro Ferraro Cavalcante da Universidade Federal do Pernambuco e com a coorientação da professora Maria Gorete Cabral de Lima. O estudante ingressou no Programa Institucional de Bolsas de Iniciação Científica para o Ensino Médio em 2024. Desde então, sua preparação inclui instruções de microbiologia clínica no Instituto Keizo Assami e formação de biossegurança pela Fiocruz em Pernambuco. A investigação científica teve como base o avanço de bactérias resistentes a antibióticos na microbiota intestinal, assim como nos influentes hospitalares. A partir de isolados clínicos e amostras coletadas no Riacho do Cavouco, que atravessa o Hospital das Clínicas da Universidade Federal de Pernambuco, os estudos buscaram alternativas para reduzir os impactos humanos e ambientais causados por esses resíduos biológicos. O primeiro projeto analisa a ação antibacteriana e antibiofilme do ácido úsnico, um composto natural, encapsulado nas nanopartículas de zeina com bactérias associadas ao câncer colorretal. Pela pesquisa intitulada Avaliação da Atividade Antibacteriana e Antibiofilme do Ácido Úsnico Encapsulado em Nanopartículas de Zeina frente à Escherichia coli, indutora do câncer coloretal, o estudante foi agraciado no 23º Prêmio de Destaque da Iniciação Científica e Tecnológica, promovido pelo CNPq na categoria Ciências da Vida. A cerimônia de premiação está prevista para ocorrer ainda este ano. A trajetória de pesquisa do aluno começou em 2023, quando cursava o 9º ano do ensino fundamental. Na ocasião, ele desenvolveu um projeto experimental para a ciência Garança na Feira de Ciências do Colégio Militar de Recife. Sob a orientação da professora Gorete Cabral, o estudante realizou atividades laboratoriais em parceria com a UFPE. No mesmo ano, o trabalho foi selecionado para a Mostratec em Novo Hamburgo, Rio Grande do Sul, obtendo o 3º lugar. O estudante já acumula históricos de classificações acadêmicas em eventos científicos nacionais e também internacionais, com premiações na UNIC e UFPE, primeiro lugar geral em Ciência da Vida, medalha de ouro na Olimpíada Nacional de Ciências, destaque do desafio, Liga Jovem Sebrae, além de classificações na Mostratec, FENIC, Febratec e credenciamento para apresentações nos Estados Unidos e
também no México. Vamos ver quem mais está ligado conosco aqui no nosso programa A Voz da Caserna. Alô, o nosso Itamar, né? Lá de Três Passos, da turma de 1994, que estiveram presentes aí em grande número, como sempre, né? Se deslocaram aí de várias localidades do nosso estado e também às vezes de fora do estado, vieram prestigiar a formatura do Dia do Veterano. Então essa turma aí maravilhosa, abençoada, turma de 1994, um abraço a todos aí que compareceram aqui em São Borja. E aí eles vamos tocar então dobrado, né, nosso companheiro Edson? Vamos tocar Saudades da Minha Terra.

legal, gente, já estamos de volta. Agora são 19 horas e 33 minutos. 19 horas e 33 minutos. A temperatura está na marca dos 22 graus, né? O nosso tempo aí encontra-se nublado, né? E alerta laranja aí para a chuva, né? Vamos ficar ligados aí sempre aí nas nossas previsões do tempo aí. Vamos ver quem está ligado conosco. Alô, Tenente Coronel. O Carlos, Tenente Coronel Carlos, lá em Boa Vista, em Roraima. Alô, Tenente Coronel Carlos, em Boa Vista, Roraima. Muito obrigado pela sintonia e o carinho da audiência, né? O Dimas, né? A senhora Nelly, lá na 13 de janeiro. Muito obrigado pela sintonia e o carinho. Em Cachoeirinha, alô, nosso 720, nosso veterano Carlos, lá em Cachoeirinha também, está ligado com o nosso programa A Voz da Caserna. Quem mais está ligado? Vamos ver o Paca, né? O nosso árbitro de futebol aí, o Paca, né? O nosso companheiro aí também, sempre está ligado no nosso programa Voz da Caserna. Capitão Itamar, Sargento Campos e o Paulo também, aqui em Samboja. Muito obrigado pela audiência e o carinho dos senhores aí. Vamos dar sequência às nossas notícias. Estado-Maior do Exército promove seminário sobre a evolução da guerra e os desafios para o componente terrestre. Brasília, Distrito Federal, o Exército Brasileiro, por intermédio da 7ª Subchefia do Estado-Maior do Exército, M, realizou no último dia 14 de julho o seminário A Evolução da Guerra. Desafios para o componente terrestre. O evento reuniu representantes do Ministério da Defesa, da Marinha do Brasil, da Força Aérea Brasileira e do meio acadêmico para discutir as transformações do ambiente estratégico e as capacidades necessárias para o preparo da tropa terrestre diante dos desafios dos conflitos contemporâneos e também futuros. Na abertura do seminário, o chefe do Estado-Maior do Exército, General do Exército, Francisco Humberto Montenegro Júnior, destacou que a rápida evolução do cenário internacional exige permanente adaptação da instituição e a continuidade do processo de transformação do Exército. Temos que nos adaptar aos novos cenários e estamos conduzindo um processo de transformação que, na realidade, já faz parte do desenvolvimento da instituição. Hoje estamos vivendo a fase final do Pró-Força, previsto inicialmente para vigorar até 2030, mas já avançamos com a Força 40. Isso demonstra que o Exército Brasileiro está em constante evolução. Ao longo do seminário, os palestrantes convergiram para a avaliação de que o ambiente estratégico internacional passa por uma profunda transformação marcada pela intensificação da competição entre estados, pela diversificação das ameaças e pela rápida evolução tecnológica. Nesse contexto, os conflitos deixam de ocorrer apenas nos campos de batalha tradicionais e passam a envolver de forma integrada os domínios terrestres, marítimo, aéreo, espacial, cibernético, eletromagnético e também cognitivo, gerando efeitos nas dimensões físicas, humana e informacional. As discussões também evidenciaram que tecnologias com inteligência artificial, os sistemas autônomos e os recursos cibernéticos estão transformando a forma de planejar e também conduzir operações militares. Outro tema recorrente foi a necessidade de desenvolver capacidades compatíveis com os desafios do novo ambiente operacional, caracterizado por ameaças híbridas, pelas intensificação de ataques cibernéticos, pela atuação de organizações criminosas transnacionais, pela crescente disputa por recursos estratégicos e também pelo rápido desenvolvimento de tecnologias disruptas. Diante do cenário, os participantes destacaram que a transformação da força terrestre passa pelo fortalecimento da superioridade informacional, da interoperabilidade, do comando e controle da defesa cibernética, aliados a permanentes atualizações de doutrina, da estruturação organizacional e da preparação dos recursos humanos.
O seminário reforçou que a evolução do Exército vai além da incorporação de novas tecnologias. O desenvolvimento de capacidades militares é um processo contínuo, orientado pelo planejamento de longo prazo e voltado a assegurar que a força permaneça preparada para responder aos desafios do ambiente operacional contemporâneo e também dos conflitos do futuro. 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Comando Militar do Sul reforça capacidade de engenharia com novos equipamentos. O Comando Militar do Sul destinou equipamentos de engenharia para a estruturação da 8ª Companhia de Engenharia de Combate. O material recebido inclui carregadeiras sobre rodas, trator polivalente, caminhões basculantes, embarcações de assalto, motor de polpa e meios para transposição de cursos d'água. Os itens destinam-se ao emprego em missões de apoio à defesa civil e em operações de engenharia em apoio à Força Terrestre. Segundo o comandante da unidade, os meios dão suporte às atividades da 8ª Brigada de Infantaria Motorizada nas ações de mobilidade, contra a mobilidade e proteção, tais como transposição de cursos d'água, desobstrução de vias, escavações, salvamentos e também de transporte. Atividades em março de 2026, a 8ª Companhia de Engenharia de Combate tem previsão administrativa de adquirir e seus equipamentos gradualmente até 2028. O Exército Brasileiro recebeu viaturas especializadas em engenharia de transporte de portada, 8x8 T-815-7 da família Trata Force. O desembarque do material ocorreu no porto de Paranaguá, em Paraná. O transporte até o 3º Batalhão de Engenharia de Combate em Cachoeira do Sul contou com apoio da 2ª Companhia de Engenharia de Combate Mecanizada. As viaturas são destinadas ao adestramento e ao emprego de sistema Improved Harbor Bridge, utilizado na travessia de rios e lagos por viaturas e equipamentos pesados. Agora são 19 horas e 41 minutos. Vamos ouvir mais um dobrado? Ouviremos agora o dobrado 220.

Legal, gente, agora são 19h46. Essa vez estou acompanhando o programa A Voz da Caserna, domingo hoje, 19 de julho de 2026. Macapá, Amapá, o Exército Brasileiro realiza preparação de militares para operações em ambiente de selva, no Centro de Instrução de Guerra na Selva, o SIGS, localizado em Manaus, Amazonas, desde 1966. A atividade tem duração de 12 semanas e os conhecimentos desenvolvidos são compartilhados por meio de intercâmbio com as Forças Armadas de Nações Amigas, no contexto das atividades de diplomacia militar. Nesse sentido, a 22ª Brigada de Infantaria de Selva, por meio do Comando de Fronteira Amapá e 34º Batalhão de Infantaria de Selva, realizou o programa de treinamento em operações na selva na República do Suriname entre os dias 4 e 8 de julho do corrente ano. Para a atividade foram enviadas uma equipe móvel de treinamento ao país vizinho, todos com especialização em guerra de selva. O treinamento reuniu participantes do Exército, da Marinha e também da Polícia Militar do Suriname. As instruções foram realizadas na base de instrução Ayoko Caserne, situada na cidade de Zanrich, e abordaram temas com ambiente operacional amazônico, emprego de drones nas operações na selva, orientação avançada, atendimento pré-hospitalar tático, APHT, tiro rápido básico, tiro avançado de combate, técnicas de ação imediata, infiltração orientada, movimento tático através da selva, táticas de ação no objetivo, exploração tática de cena, além do planejamento e da condução de operações. O programa foi encerrado com a cerimônia de entrega de certificados presidida pelo Adido de Defesa Naval e do Exército Brasileiro na República do Suriname. O evento contou com a participação do comandante do Exército Surinamês, Tenente Coronel Menig, além de autoridades militares locais. A atividade integra o programa regular de cooperação bilateral entre o Exército Brasileiro e as Forças Armadas do Suriname. Olimpíadas do Exército 2026 tem início em Brasília. Foi iniciado no último dia 11 a edição 2026 das Olimpíadas do Exército. Uma solenidade realizada no Complexo Desportivo do Comando Militar do Planalto, no setor militar urbano, assinalou a abertura oficial da competição, que reúne mais de 930 atletas militares do Exército oriundos de todo o país. Conduzido pelo Departamento de Educação e Cultura do Exército, o evento se estenderá até o dia 19. A última edição das Olimpíadas havia sido realizada em 2022 em Campinas, São Paulo. Em 2026, o evento reuniu as modalidades de atletismo, futebol, judô, karatê, natação, orientação, pentatlo militar, tênis, tiro, tiro para desportivo e pismo e também voleibol. A solenidade de abertura foi presidida pelo comandante do Exército, General do Exército Tomás Miguel Miné Ribeiro Paiva, que destacou o evento como uma grande oportunidade de encontro e mobilização. O esporte tem tudo a ver com a atividade militar porque incentiva a combatividade, a ética e também a disciplina. Há esportes nessas Olimpíadas que são eminentemente militares, como pentatlo, hipismo, tiro. Então, é ótimo poder reunir todos os comandos militares de área e também congregar a família militar nesse ambiente. Ao dirigir-se aos atletas na solenidade realizada do Comando Militar do Planalto, o comandante também destacou que o evento demonstra a coesão da tropa e é um exercício de operacionalidade, liderança, disciplina, resiliência, espírito de corpo e capacidade também de superar desafios. Em seu discurso para os atletas, o chefe do Departamento de Educação e Cultura do Exército, General do Exército Ricardo José Nigri, destacou que o desporto vem ao encontro do treinamento físico militar, que é a base para a construção da operacionalidade da Força Terrestre.
Também, segundo o general, sob o preparo firme e constante gera mentalidade apta a superar desafios. Prestigiam a solenidade de abertura os integrantes e ex-integrantes do alto comando do Exército, além de outras autoridades civis e também militares. Vamos ouvir mais um dobrado, agora são 19 horas e 51 minutos. Ouviremos o dobrado Cisne Branco.

Legal, gente, já estamos de volta depois do nosso dobrado, né? O Cisne Branco, agora são 19 horas e 55 minutos, já estamos chegando aí a quase o final da nossa mais uma edição do programa A Voz da Caserna. Domingo hoje, 19 de julho, né? Tá acabando aí o mês de julho, já está com agosto aí, já tá batendo a porta aí do nosso calendário. Exército recebe robô de neutralização de explosivos fabricado no Brasil. O Exército Brasileiro, por meio do intermédio do Departamento de Engenharia e Construção, realizou a aquisição de um robô de neutralização de artefatos explosivos de fabricação nacional. O equipamento foi produzido pela empresa Ambipar Robotics. A plataforma tecnológica voltada para a redução da exposição de pessoal e também ameaças, atuando na proteção de equipes de desativação de artefatos explosivos em campo. A inclusão do sistema robótico visa atender às requisições do sistema de preparação para capacidade e manutenção da paz e organizações das Nações Unidas, que estabelece as condições de prontidão de tropas para as missões no exterior. O 2º Regimento de Cavalaria Mecanizado, Regimento de Manuel, por meio de sua equipe de Serviço de Fiscalização de Produtos Controlados, SFPC, realizou operações de fiscalização em empresas que exercem atividades com produtos controlados pelo Exército, como explosivos, produtos químicos, armamento e também munições. A ação teve como objetivo verificar o cumprimento das normas relativas ao armazenamento, e utilização de produtos controlados, conforme as diretrizes previstas no Plano de Fiscalização do Exército Brasileiro. A iniciativa reforça o compromisso do Regimento João Manuel com a segurança da população, a preservação da ordem pública e a prevenção de ilícitos relacionados ao uso indevido de produtos químicos controlados. Exército Brasileiro, braço forte, mão amiga. 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Então, como né, nós pedimos aí sempre o apoio de toda a nossa comunidade. Hoje o programa, né, solicitou aí um apoio, então, ao nosso companheiro Deuclides Dornelles aí, que está... vai fazer uma cirurgia, né, de prótese aí no joelho. 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E chegamos ao final, né, de mais uma edição do programa Voz da Caserna, nesse domingo agora, chuvoso aqui em São Borja. Esperamos que Deus mande uma chuvinha calma, né, para todos nós aí, se Deus quiser. Tenham todos uma boa noite, fiquem com Deus e semana que vem, se Deus quiser, estaremos aqui para mais uma apresentação do programa A Voz da Caserna.

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Pedro, estamos chegando com mais uma programação de segurança, aí nesse domingo de chuva em Camboja, né? De chuva em Camboja, aí chegando as duas lojas, Guarana de Camboja, aqui é a do João Rio Grandino e o de João da Rosa, aí muito obrigado aí pela quarteada do Rosa Querência. Boa noite, Gauchada, boa noite a todos

a dos deles, né? Aí eles vão ficar por casa, e não convém se molhar. É verdade. Aí, também agradecendo a audiência do pessoal que está ligado pela internet, pelo Brasil afora aí, batendo a saudade da Borgeira, no site da Rádio Cultura, www.radiocultura1260.com.br. E ou pelo aplicativo mesmo, né? Pelo aplicativo mesmo. Vai indo toda a programação para toda essa enviada aí. E chegando com nossos patrocinadores aí do Voz da Querência, muito obrigado aí pela confiança em nosso trabalho. 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

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Mais uma chance, sua programação, número. Alexandre Rio de Janeiro. 845-845. O telefone é sua mensagem, 996-731260. E o meu WhatsApp é 99995-8128. E depois tem os telefones da Pesquisa da Agricultura, né? E hoje vamos conseguir falar só com o Erson Dutra. Eu não estou por lá, estou pelo rancho, né? Fazendo a programação direta aqui de casa, né? Fiquei com medo do tempo. E mesmo que estou bem emboladinho dos joelhos. Preciso aí de fazer duas próteses, uma em cada joelho, né? Aí, então, os amigos aí propuseram de fazer esse pique solidário aí, corrente do bem, em prol do seu Cris Dornelas, né? Mas eu ainda não fui nem para a primeira consulta, né? Mas é bem demorado, né? Bem demorado. Mas aí o pessoal está querendo se adiantar, e eu também quero. Aí pode anotar a chave PIX 375-011-682. Vamos repetir. O PIX é no nome da Lore, né? Da minha esposa, Loreti, da Silva. 375-011-682. Isso aí. A gente fica muito grato com a atenção. Já estamos agradecendo aquelas pessoas que já estão contribuindo, né? Muito obrigado a todos. Que Deus lhe abençoe e compense. Tá bom, pessoal? Agradeço também ao subtenente Almeida, da programação Voz da Caverna, que anunciou muito bem, anunciou muito, muito bom o anúncio dele aí desse evento aí do PIX, tá bom? Um abraço, subtenente Almeida, vai me fazer uma visita, uma graça para nós trazer bem de perto, com a graça de Deus. Um abraço, meu vizinho aqui, né? Aos 300, 400 metros daqui, as nossas moradas, né? Obrigado, então. Um abraço a todos aí, subtenente Almeida. Vamos lá, então, onde é que eu parei aqui? Já as empresas já foram, então. Vamos ver o recado, então. Vamos ver o recado aqui do WhatsApp. Hoje não temos telefone, né? Vamos lá, então. Quem que chegou aqui no recado? O Celso. Deixa eu ver o que o Celso mandou aqui. Boa noite, amigo do Euclides, dona Lore, toda a família. Ótimo programa, Voz da Querência, para todos os seus ouvintes. Grande abraço a todos, amém. Amém, tenente. Não, tenente, não é, seu Celso. Muito obrigado, seu Celso. Um abraço para toda a família aí. Agora sim, vamos para o tenente Kleber, grande ouvinte também, né? Olá, senhor do Clubes, mais nova escuta. Obrigado, tenente Kleber. Não sei se está em São Borja, ele anda mais por fora de São Borja, né? Não para muito pela cidade. Um abraço, obrigado pela audiência, tenente Kleber. Paulo Molino, do Paraguai Grande. Boa noite, amigo do Cris, aqui no Paraguai Grande, sintonizado na Rádio Cultura, 1260, escutando o animado Voz da Querência. Só na espera para ouvir o Chiru Missioneiro. Um abraço e um ótimo trabalho aí do rancho e ao Edson Dutra lá no estúdio. É verdade. Assina Paulo Molino. Obrigado, Paulo Molino, que vai parceiro também. Valeu, assinando bastante esse pião, né? E a gente só tem de ficar com muita gratidão.
São Paulo Menino e Denis. Participando bastante aí nos eventos e participando bastante nas ajudas aqui. E tá sempre contribuindo. E Deus lhe compense. Amém. Vamos lá com mais um recado aqui. Dona Maurília. Boa noite, senhor Cruz. Já na escuta do maravilhoso programa. Amém. Aqui na Paris Sampaio. Uma abençoada noite para o senhor e Dona Lore. Amém, Dona Maurília e o poeta. O poeta de Paula. Auxílio de Camargo de Paula, nosso abraço também. Hoje deve estar fora da lareira, não está frio, né? Está por longe hoje. Tá bom, então? Vamos dar alguma recada agora? Deixa eu ver aqui. Deixa eu ver. Não, vamos depois dar uma recada. Claudemir Escobar Araújo, Pérez, grande dançador, né? Pérez com os manos. Cantando para o Adelar Bertucci. Isso. Depois o Arquimedes Porto Alegre. O negro, irmão do Aramí Corrêa, Santa Maria, né? Pede com o Mano Lima, perdido no capital. É contigo, Edson Dutra. Vamos segurizar a pegar as gaitas. Subir com o

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É isso aí, a todo tempo. São 20 horas e 27 minutos. A temperatura é 20 graus, né, aqui na capital do Fandango. E a chuva deu uma trevinha agora, deu uma trégua. Mas deve ir mais chuva. Bora que Deus te dê a calma. Meu amigo Reinaldo Mota, 17 de setembro, no piquete Aba do Rio Grande, e grupo preto, Flamengo, vem na semana farroupilha, né? Olha aí, ele vai lotar os dependentes daquela entidade lá. O pessoal gosta muito do Reinaldo Mota, e vão participar bastante, vão perder. Um abraço, Reinaldo Mota, bem gramado, a Dona Vera. No piquete Portal da Querência, na quinta-feira, grande colonial, né, Bingo, premiação buena, e lá de vez em quando, premiação em dinheiro. E no sábado, grande Fandango, sempre grande Fandango, gostado. Tá bom? Agora, vou retirar um abraço aqui do Tenente Almeida, que já deve ter chegado em casa. Eu estava lá na Ministério da Agricultura. Muito obrigado, senhor Tenente, pelo amigo aí da minha trote, duas trotes, uma em cada vez, né? É um valor bem elevado. E aí, então, esses picos aí andando, achar em picos aí, está correndo tudo bem. Chave Pico 375-011-682, em nome de Loreci da Silva. Eu fui encaminhado pelo médico daqui da cidade, né, para tanto hoje, mas daqui a pouco vou chegar, daqui a pouco vamos conseguir tudo, com a graça de Deus. Tá bom, então, pessoal, muito obrigado aí pela atenção de todos. Deixa eu ver para recado por aqui, eu acho que tem recado no WhatsApp.

0: 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Mandato o Avarino Guto, né? Também. Fio Dola, grande Fio Dola também, participou também. Aí, e Fio Dola. Olha uma ligação aqui. Deixa eu ver aqui. Essa ligação deve ser do Novi. Vamos ver. Daqui a pouco já vi, agora. O pessoal ligado pela internet aí, no Brasil lá fora, o Serginho Gimeli, o Tauro do Rio Grande, o Norcésio Gimeli, o Tavares, o Pazeta, o Filho, o Ari Santos, o Dona Mísia, Dona Santa e Pedro Gonçalves. Seu Pedro, lá em Áurea. Pedro e a Dona Ivanete, né? O sogro do meu filho. Eu quero ser operado na cirurgia no dente. Vai ficar bem se Deus quiser, tá vendo? Um abraço. Lá em Áurea. O Tadeu e Bartolomeu Correia em Guaíba. Terezinha Correia lá em Montenegro. O Reinaldo Monte e Dona Vera lá em Gramado. Nosso abraço. E Nadir Dutra. E Nara e Fifa, Santa Maria, Nara está por aqui, né? Ficou Fifa lá para Santa Maria e Nadir. Obrigado, Nadir. Para mim, Correia e Santa Maria, Camobi, nosso abraço. O Negro e Porto Alegre, o Sauro do Rio Grande, Branco Andréia, Santa Catarina, Agonizada. O Leopoldino, né, da Ponta Canoa. Tenente Coronel Carlos, do Corema, nosso abraço. O Dino Carreteiro. Também o Marcelino Ramos e Dona Clara, em São José. E o São Valdeci Machado, o Carmo, o Aramador, o Zé, faz tudo, né? É, o Zé não se afasta. É curioso, meu amigo, o pai dele, não se afasta, não se afasta, não se afasta, não se afasta. Não se afasta. Meu amigo, Dom Calixto, ele tá meio tristinho, coitado, a gente aprendeu, né? Nosso abraço. Deixa eu ver aqui, onde é que eu tô, Marcelino, o São Valdeci Machado, agora Dom Calixto, né? Dom Calixto, lá em Buenos Aires, cidade de Pilar. Nosso abraço, sabe? Irmã Tereza, Irmã Maria. Ei, ó, esse meu sonal que tava meio disponho, né, com... É, a pessoa da Argentina, né, fazer o quê? Jogo é jogo, tem que jogar e se perder, perder. Mas a Argentina jogou em o quarto, quinto jogo que joga mal, né? Só joga no final, e aí três jogos, e agora nesse final, não deu pra jogar nem no final. Ah, a Espanha... É, foi muito forte. Espanha um time muito bem armado. Uma defesa canária, uma barreira. Depois daquela divisão, daquele lateral velho cabeludo ali joga uma barbaridade. E o E a minha querida, há 19 anos, que joga de bola, que é rapazinho, que parece que andou comigo, que é que foi na vida, mas é bom. De bola assim, eu gostei dessa Copa até. Mesmo que nosso Brasil saia de fora, mas eu gostei assim, uma zaga, dois goleiros bons, né? Laterais, especialmente pelo lado esquerdo, bom. É, pontas bons, essa Copa houve bastante cruzamento, né? Nas outras Copas não se havia muito cruzamento para jogar um pelo meio. Dessa vez, bastante cruzamento e da cabeceio. E aí, tá bonito, muito boa. Muito boa. Parabéns aos vencedores da Espanha, grande futebol. Tá vendo então? Vamos lá então, vamos prosseguir aqui então. Buenos Aires, vou falar em Buenos Aires, nosso amigo Dom Carlito. Ao Rio Andino Porto Alegre está retornando o resto de teleprogramação desde o centro da guarda, já. Um abraço, Rio. O Moacir Carrega de Lima, lá no Paraguai, nosso abraço. Esse é o recado, então, que nós tínhamos por aqui, né? Deixa eu ver. Vamos ver se agora. Deixa eu ver aqui o WhatsApp que deve ter recado aqui. Já ombra muito, pessoal. Não se preocupe, já ombra muito. O Edson Guto, não deu aqui, deixa eu ver se foi o subido a Dona Eva do Paraboi. Pede um porca velha fazenda da Viva, tá bom, Edinha? Um abraço daqui, tudo de bom. Um abraço a toda a comunidade do Paraboi Grande. Aí também a Dona Lucília, o seu Servino. O filho da Dona Lucília, que agora me dizer o nome ali do mora do lado ali. Nosso abraço, ele sabe quem é. Também lá pro Chaveirinho e a esposa, sempre na audiência do programa, né? Daqui a pouco ele manda um recado aqui. Caveirinho, deixa eu ver. O Assunção e Dona Ângela mandou boa noite aqui, com certeza, lá dentro da audiência do programa. Hoje não devo tempo para dançar, né, seu pessoal? Tá chovendo. Fica pelo resto, vai nosso abraço e toda a programação do senhor, né? Tio Dólar, boa noite, seu Euclides. Por casa, hoje ouvindo o voz da querência, se deram a notícia para nós. Olha que dá. Sábado, dia 25, os mensageiros vai estar no piquete Aula do Quanto com o Costelão e o programa do Coteca. E no domingo, no Tiro Laço, com a Lade Teorim. Ah, no domingo às 13 horas, e o programa do Paulo Fonseca é no Costelão, à noite do sábado, né? Do dia 25, correto? Beleza, Antônio? Obrigado pela comunicação aí. Já está anunciado então. Vamos lá. Vamos anunciando essa estabilizada aí. Deixa eu ver aí que está recado. Não tem mais recado por aqui. Vamos ver então. Vamos de música, né? Que o povo gosta. Seu Pedro Fonseca, lá na Brasileira, pede com o grupo Cordiona, convite que recebeu. E depois a Dona Débora, ali, diretora do ação de prenda, pede com o saudoso Porca Véia, que Deus fosse gaiteiro, e oferece para os seus filhos, Júlia, André, Meriel e Cecília. E um abraço para os açougueiros, Cláudio e José, do açougue Prenda. Tá bom então, Edson Dutra, é contigo.
1: Então tá. Vamos lá então, Fabiano, vai matar a saudade.

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0: Isso aí, seu Lúcio.
1: São 20 horas e 47 minutos. A temperatura aqui na capital do São Bento, 20 graus. 20 graus a temperatura. 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O Gringo, o Paulista, o Caseiro, e também um abraço à sua mãe, Ivani Gondarte, e também um abraço do Seco, tá vendo? Obrigado aí pela parteada no Rosa Querência. É isso aí, pessoal. Vamos ver o recado que eu tenho por aqui no WhatsApp. Vamos dar uma espiada aqui. E já vamos pra música, pessoal. Deixa eu ver aqui. Vamos lá. Emburrou no que abriu o WhatsApp agora, mas a dona Daniela Rosendo Viana aqui na audiência do programa, olha aí, ó. Mandou pra bandeirinha da Argentina aqui uma carinha de triste, fazer o quê, né? A Argentina perdeu, né? Não deu pra ganhar. Eu tinha avisado, né? A Argentina vinha jogando mal. Vinha de arrasto nos três, quatro jogos anteriores. E agora, hoje, não entrei em campo, né? Não entrei em campo. O Messi e uma ajudelinha, né? Uma pena não ter jogado hoje, mas realmente é um dos melhores. Dos melhores do mundo. Joga bola. Dá gosto. Só não passa pro Pelé, né? Pro nosso saudoso Pelé. O Messi joga muita bola, né? Ele com a bola nos pés faz o que quer, né? Bota a bola onde quer. Bate de direita. O forte dele é esquerda. Fazia um cruzamento que ele deu. No outro jogo aí com da direita, perfeito pro gol da Argentina, que coisa mais linda. É lindo ver a pessoa jogar bem. Mas hoje, infelizmente, não deu, né? Não deu, não entraram em campo, não jogaram mal. A Espanha dominou todo o tempo, né? A Argentina só chutou três bolas gol, viu? Foi bem difícil a situação. Mas fazer o quê? Fazer e Daniel tem que andar, né? Jogo é jogo, é pra jogar e perder ou ganhar. Um abraço, vai toda a programação para vocês, a Rosane Vieira, da Liane, que também estão participando dessas doações aí, né? E muito obrigado aí pela boa vontade. Obrigado, um abraço e Deus Pai. Deixa eu ver mais recado por aqui. A dona Rosalina dos Santos e o Chaveirinho mandaram um áudio. O Luiz Carlos mandou áudio, a Santos Sérgio Neves mandou áudio. Eu só posso escutar no intervalo da música agora. Tá bom, pessoal? Vamos lá, então. Vamos lá então, mandar um abraço para a dona Heloína e o seu Edil, o patrão Edil lá do Piquete Cibeiro Criolo, também ofertaram o Piquete para nós fazer algum evento lá. Com certeza a gente não se desfaz. No momento oportuno a gente já fala com vocês se precisar. Com certeza vão precisar. Piquete também lá do Filho do Passado, o patrão Ivanha, a Maria Juliana. Ofertaram Piqueira, o Piquete, mas agora por enquanto as datas não deu ainda, né? Nós vamos vendo, com a graça de Deus, tá vendo? Obrigado aí a todo esse pessoal aí. Deixa eu ver aqui, um abraço de João Mendes também, né? Que fizemos um evento ali, dona Marlene, nosso abraço, João Mendes, com certeza que não adianta o programa ali no Piquete do Ateno. A dona Cleusa e o Santo, lá no bairro do Passo, né? Que participaram ali no mês retrasado, nosso abraço. Paulo Fonseca e Sandra, grande comunicador, lá da Rádio Atlântica FM, 98.7. Hoje estive dando uma olhada na live do seu programa, Paulo Fonseca, tá bueno. Obrigado aí pela companhia sempre. Um abraço a todos vocês aí. Sucesso sempre. Sucesso sempre. Vamos lá então. Vamos de música que o povo gosta, né? Deixa eu ver aqui onde é que eu ando. O Nenê Donatilho, Nenê Poranga, nosso abraço. Pede com os garotos de ouro aí. Bugiu do velho Duca. Isso, Bugiu do velho Duca. O Alvarino Dutra pede com Rosberg Tuski 5 pilas. Vou oferecer lá para o seu Matilino, né? E a dona Clélia, né? Então, José e o Arambrador, né? O seu Arambrador, né? O seu. Agora me cruzei o nome dele aqui. Deixa eu ver do Carmo. O seu Machado do Carmo. Pode sim, Machado do Carmo. Isso. Vai para ele também, vão oferecer. É contigo, Edson Dutra. Manda essa gurizada pro palco aí.

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